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0: 9:21.
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0: 9:43.
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Mystery Show. Chegou ao seu final, foi bom demais. E domingo que vem eu te espero pra mais um programaço, pra gente fazer o Line Dance, praticar as aulas da Rosinha, né? Pra gente curtir muita música country de primeiríssima qualidade no oferecimento de Red Barn. Um beijo, até domingo que vem.

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0: 11:39.
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0: 6:59.
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0: 1:39.
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1: Ah, está brincando.

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0: 2:59.
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0: 3:18.
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0: 3:38.
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muitos dormem, milhares de brasileiros seguem trabalhando para fazer o país acontecer, não é mesmo? 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
1: Vamos nessa, estamos chegando com a Corda Brasil nesta manhã de segunda. Segundo, minha gente, é segunda-feira, comecinho de semana. Muito bom dia pra você, minha amiga. Muito bom dia pra você, meu amigo. Agora são 4:01. 16 graus de temperatura. Hoje é o dia do motociclista. Você que é motociclista aí, ó. Parabéns, hoje é o seu dia, tá? Vamos andar com calma, com tranquilidade, né? Tem motociclista muito, muito afoito no trânsito, né? Misturando por entre os carros, uma loucura total, né? Mas tem motociclista que é responsável, anda com prudência, anda devagar, né? Respeitando as regras do trânsito. Tá começando a Corda Brasil, por aqui o Titio Wilson Brugni chegando para ficar com você até às 6 horas da manhã, deste início de semana e finalzinho de mês, né? Hoje é dia 27 de julho de 2026. Eu já falei da temperatura, 16 graus, tá? Daqui a pouquinho a gente atualiza a condição do tempo para este início de semana. Ontem existia a previsão de chuva aqui para a região de. Região do Vale Europeu e a chuva acabou não marcando presença, né? Será que hoje ela vem? Eu conto pra você logo mais, tá? A partir de agora, muita música, informação e a sua participação também através do WhatsApp 2102-6515. Pode ficar à vontade para mandar o seu recado, o seu bom dia, o seu alô. Aqui, ó, na 97,5. Corda Brasil tá no ar com Juliano César. Faz ela feliz, 4:03.

0: Brasil da Menina o tempo todo com você. Este foi apenas o primeiro bloco do Acorda Brasil desta manhã de segunda-feira. Tem muita música boa pra gente ouvir juntos até as 6 horas. E por aqui também nesse primeiro bloco, tem Gilberto Gilmar, Bebo e Choro com João Neto e Frederico, César e César, dois amigos, Zezé de Camargo e Luciano, Andorinha Machucada, teve João Mineiro e Marciano, As Paredes Azuis, e lá no comecinho do programa, Juliano César, Faz Ela Feliz. Bom dia, minha amiga, bom dia, meu amigo. Meu amigo João tá no bairro Fortaleza, na sintonia da programação Menina, muito obrigado, um abraço, um ótimo comecinho de semana. A Luciana Patrício tá por aqui, bom dia.
1: Bom dia, tio Wilson. Uma excelente e abençoada semana para todos nós. Que Deus nos abençoe mais uma semana. Que seja uma semana de vitória e de conquistas. Se puder, toca a música 24 Horas de Amor para nós escutar. Beijo, boa semana.
0: Beijo, amada. Boa semana para você também, tá? Isso aí, que a semana seja de conquistas e de saúde também, né, Luciana? Muita saúde, né? Sem saúde, a gente não faz nada, não é nada, né? É o bem mais importante que a gente possui, é a saúde, né? Isso aí, então tá bom. Cuide da sua saúde, né? Tenha bons hábitos, né? Boa alimentação, né? Cuide de você, cuide da saúde e do seu coração também, né? Tá bom? Não deixe que ninguém machuque seu coração, não, viu? Não permita que ninguém, né, que um mau caráter ou uma mau caráter machuque o seu coração. Tenha cuidado, tá bom? Legal. 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Agora sim, hora do intervalo comercial. Você continua participando por aqui através do WhatsApp 21 026515. E agora é hora do intervalo comercial.
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0: Seguimos com o Acorda Brasil, 4:31. Logo mais a gente atualiza a condição do tempo para esta segunda-feira, para este início de semana. Deixa eu falar de coisa boa, porque uma nova etapa para ampliar a aviação regional em Santa Catarina pode abrir caminho para a retomada de uma ligação aérea entre Floripa e Blumenau com voo direto. O programa Voa Mais SC, lançado pelo governo do estado, prevê a criação de rotas dentro de Santa Catarina com investimento estimado em 22,5 milhões de reais. Inclui o Vale do Itajaí como os destinos, entre os destinos contemplados. É isso aí. Mais informações no Jornal da Menina, primeira edição, logo mais, a partir das 6 horas da manhã. 4 horas e 31 minutos, tem música boa chegando no Acorda Brasil. Mato Grosso e Matias, Edson e Hudson, 24 horas de amor. Bom dia pra você.

0: Benedito já tá na área também. Benedito já tá na área, já tá se preparando para mais um dia de batente. Forte abraço aí, tudo de bom, obrigado pela audiência. Quem é que tá por aqui? Vamos conferir a participação da nossa audiência. Você também pode mandar recado aqui no Acorda Brasil, você sabe, né? 21 02 6515.
1: Bom dia, aqui é Angélica de Vidal Ramos. Eu quero desejar uma ótima segunda-feira pro meu marido, Paulo Sérgio, dizer que eu amo ele demais. Logo, logo a gente se vê.
2: Oi, pai, eu te amo muito, eu tô com muita saudade. Você é muito especial, beijo.
0: Quem mais? Astela do Tribés. Abençoada semana para todos nós. Um abraço. Valeu, Astela. Obrigado pela participação aqui no nosso programa. Esse é o Acorda Brasil, né? Acorda Brasil. Todo mundo pode participar, tá? Você que tem o hábito de ouvir, mas não participa, pode participar. 21 02 6515. Segura aí um minutinho só, que eu já volto com a informação e muita música para você curtir aqui na programação 97.5.
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0: Bom mesmo é acordar, né? E sintonizar o rádio aqui no Acorda Brasil para ouvir música boa e informação também, tá? Para falar em informação, vamos lá. Mulheres maiores de 18 anos poderão adquirir o spray, adquirir e portar spray de pimenta para defesa pessoal em todo o país. A autorização está prevista na lei sancionada pela Presidência da República e publicada na última sexta-feira, dia 24, no Diário Oficial da União. A norma permite a comercialização e a posse do equipamento desde que seja aprovado pelos órgãos competentes. O spray poderá ser utilizado apenas em situações de legítima defesa para conter temporariamente um agressor diante de ameaça à integridade física ou sexual. Já é um bom começo, tá? Mas acho que endurecer as leis seria muito melhor. Mais informações no Jornal da Menina, primeira edição, logo mais a partir das 6 horas da manhã. Agora faltam 10 minutinhos para as 5. Acorda Brasil para ouvir Jean Giovanni, Você em Minha Vida. Bom dia para você.

0: 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Aqui no Acorda Brasil da Menina, o tempo todo com você. Fechamos a primeira hora do Acorda desta manhã de segunda-feira, dia 27 de julho. Porém, o Acorda Brasil vai até às 6. Às 6 da manhã começa o Jornal da Menina, primeira edição. Informação cedinho no seu rádio. Eu tô indo pro intervalo comercial antes do intervalo, porém, deixa eu mandar um abraço aqui para quem tá na sintonia do nosso programa. Deixa eu me ver aqui, o André deixou um bom dia pra gente. Valeu, André, muito obrigado pela participação aqui no programa também. É o André Fabiano. Tá pensando o quê? Tá pensando o quê? A minha amiga Carmen também tá marcando presença nesta manhã de segunda-feira. Alô, alô, dona Carmen.
1: Bom dia, Tio Wilson. Eu escuto você todos os dias.
0: É mesmo?
1: Eu mando áudio todo dia, Tio Wilson, mas você... Eu tenho que ouvir o meu dia...
0: Sou muito malvado.
1: Começar assim maravilhosamente bem.
0: Que bom.
1: Beijão, Tio Wilson, para todos os ouvintes. Uma semana abençoada a todos.
0: Isso aí, Carmen.
1: Gostaria de ouvir a música...
0: Qual?
1: Rastro na areia.
0: Rastro
1: oferecer para minha filha, para minha família. E desejar a todos uma semana abençoada por Deus. Beijo, Tio Wilson.
0: Cana!
1: Consigo falar, Tio Wilson. É a Carmen da Itapavazinha.
0: Valeu, Carmen.
1: Beijo.
0: Muito obrigado. Um beijo no coração, tudo de bom. Uma ótima semana. Ó, eu vou te confessar, viu, Carmen? Né? O nosso dia. O nosso dia. Quem faz ele ser bom ou ruim somos nós mesmos, né? Se a gente permite que alguém diga qualquer coisa que estrague o nosso dia e aquilo entra na mente da gente e no coração, pronto, estragou, já era, né? O dia vai ser um cocô. Agora, se você, né? Se você que tá aí me acompanhando, me ouvindo, não se deixe influenciar por forças negativas, e quando eu digo forças negativas, eu falo gente, né, que faz questão de estragar o dia da gente, né? Se goste, se ame, né? Se queira bem, se respeite, não permita que as pessoas estraguem a sua vida. E o bom mesmo é a gente começar o dia com quem faz bem, né? Com quem faz bem pra gente, né, Carmen? É isso aí. Eu começo o meu dia com as melhores pessoas do mundo, né? Que são vocês que estão aí do outro lado do rádio, em toda a região do Vale Europeu, litoral norte catarinense, você de toda a região aqui de Brusque, Botuverá, Guabiruba, e claro, né? Tem muita gente boa também que acompanha a programação Menina via plataformas digitais, né? O nosso muito obrigado pela companhia de sempre. O meu amigo Tele está por aqui. Hoje os parabéns vai para minha esposa Sandra, com muito amor e carinho. Parabéns para Sandra, tudo de bom aí, saúde e paz, viu? Bacana, show de bola. Deixa eu abraçar os meus amigos, as minhas amigas que estão aí trabalhando nas noites, nas madrugadas, vigilantes, porteiros, né? Tem muita gente bacana que trabalha curtindo o som da Menina e a gente fica feliz demais com a sua sintonia, com a sua audiência. Bom dia, grande jovem Wilson Progni. Nem grande e nem tão jovem assim, né? Mas eu agradeço, viu? As meninas da facção da Lady querem aquele alô, então vamos lá, né? Especialmente para minha amada esposa Márcia Regina Antunes, a popular Dona Benta. Eu fico imaginando a Dona Benta mandando em casa, né? E o Marcelo do Passo Manso tendo que obedecer, porque é assim, né? É assim. Quando o homem, né, escuta pelo menos o que a mulher tem para falar, né? Quando ele presta atenção naquilo que a mulher tem para dizer, ó, meu amor, vamos fazer dessa maneira aqui que pode ser, vai ser melhor para nós, vai dar certo. Aí o homem se torna próspero, né? Tem uma vida feliz, porque a pior coisa que existe é você ficar contrariando a sua mulher, viu? Né? Aí você vai viver um inferno, né? Então, seja feliz ao lado daquela pessoa que você escolheu, né, para trilhar os caminhos da vida com você, tá bom? Valeu, Marcelo. Marcelo tá no Passo Manso, a dona Penta tá trabalhando na facção da Lady e a gente quer deixar um beijo especial para todas as meninas aí da facção da Lady que estão trabalhando nesta manhã de segunda-feira. Todo mundo feliz, né? Começando a semana com um sorriso no rosto, porque é assim que tem que ser, né? Se você começar a semana de cara amarrada, né, empurrado, de mau humor, né, tratando mal as pessoas, aí você vai ter uma semana ruim também. Agora, quando você começa a semana sorrindo, né, desejando tudo de bom para todo mundo, é claro que você não vai dizer amém para qualquer coisa que as pessoas digam, né? Mas você vai fazer o possível para ser amistoso, para ser querido, né? Com todo mundo, com quem merece, pelo menos, né? Tá bom? Um beijo para todo mundo aí na facção da Lady, nas indústrias, nas confecções. Tem muita gente trabalhando, acompanhando o som da menina e eu agradeço o seu carinho, a sua audiência, tá bom? O WhatsApp da Rádio Menina para você interagir por aqui também é o 21026515. Na volta do intervalo, eu trago o resumão da previsão do tempo. Aguenta aí.
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5: Estamos de volta para a segunda hora do Acorda Brasil, 16 graus de temperatura. É hora de trazer o resumão da previsão do tempo para este início de semana. Hoje é dia 27, viu? Segunda-feira começa com nevoeiro, mas o sol aparece e predomina ao longo do dia. Calor volta a ganhar intensidade devido à presença de um ar mais seco. As mínimas na casa dos 15, 17 e as máximas vão subir bastante, tá? Entre 27 e 29 graus. Na terça-feira, o tempo ainda permanece firme com predomínio de sol ao longo do dia e sensação de calor. Entre tarde e noite, não se descarta a ocorrência de pancadas isoladas de chuva que podem vir com trovoadas devido à presença de um cavado. Mínimas amanhã entre 16 e 18 e as máximas entre 28 e 30 graus. Já no decorrer da quarta-feira, tem mudanças nas condições do tempo com o avanço de uma frente fria sobre o médio vale do Itajaí, trazendo a ocorrência de pancadas de chuva com trovoadas e risco para temporais isolados a partir do final da madrugada. Na quinta-feira, a circulação marítima mantém o céu variando entre nublado a encoberto, com chuva fraca e isolada ao longo do dia. A gente segue atualizando a condição do tempo no Acorda Brasil e também nos jornais, primeira edição, segunda edição, Jornal da Menina e Novila Sertaneja também no finalzinho do dia. 5:12.

0: Bruno e Marrone pela porta da frente, aqui no Acorda Brasil da Menina, você também ouviu Chico Rei, Paraná, Você Não Sabe Amar e João Paulo e Daniel Muda. Bloco legal, né? Bloco bacana deste neste início de semana, segunda-feira, minha gente. É segunda-feira, tá? Hoje é dia 27. Já estamos na reta final, última semaninha do mês de julho. Próximo sábado já é dia 1º de agosto, né? É. E a partir do dia 3, o Titi Wilson Progni estará de férias, um período de 15 dias. Eu acredito que no meu período de férias, quem estará por aqui será o nosso glorioso Adriano Franco, tá bom? Então tá bom, vamos lá. Vamos aproveitar essa semana juntos, né? Você e eu e você. Meu amigo Elmar, em Benedito Novo, tá deixando um abraço e desejando uma ótima semana pra todo mundo. Valeu, valeu, Elmar, um forte abraço. O Capivara tá no progresso. Capivara acordou agora há pouco, já tá preparando um chimarrão e acompanhando o Acorda Brasil também. Muito obrigado, viu, Capivara? Obrigado pela audiência. Meu amigo Nino tá por aqui também, sintonizado com a Rádio Menina. Muito obrigado, um abraço, tudo de bom. Não entendi. Eu não entendi essa de férias de novo. Na verdade, são só dois períodos de férias, viu, Jatir? É, são só dois períodos de 15 dias cada um, infelizmente, né? Poderia ser mais, né? Poderiam ser dois períodos de 30, por exemplo, né? Aí daria para dividir, né? Em quatro períodos de 15, aí ficaria melhor ainda, né? É. Valeu, meu querido. Um abraço, tudo de bom, tá? Deixa eu mandar uma alusão especial para você que tá aí no trânsito. Você que é taxista, você que é motorista de aplicativo, você que tá indo pro batente no seu carro aí, ó. Ou voltando para casa, no carrão também, sintonizado na Rádio Menina. Um abraço para os amigos dos ônibus, do transporte coletivo. Um abração para você que é caminhoneiro, você que tá passando aqui pelo trecho, levando o som da menina de carona. O nosso muito obrigado, viu? O Calunga tá no Gasparinho, acordou agora, né, Calunga? Já sintonizou o rádio aqui na Menina, ou melhor, não sintonizou. O rádio tá sempre sintonizado aqui na Rádio Menina. Só ligou, né? Só ligou o botãozinho lá, né? Apertou lá, o rádio já está sintonizado na Menina. Valeu, Calunga. Forte abraço, amigo. Tudo de bom aí, tá? Fica à vontade para participar também através do WhatsApp Menina 21026515. Daqui a pouquinho, informações e muita música boa.
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Vamos acordar, minha gente, 5 horas 28 minutos. Estão abertas as inscrições para a 13ª edição do Blumenkuchen, Festival Blumenauense da Cuca. Confeitarias, padarias e panificadoras de Blumenau interessadas em participar do evento têm até o dia 3 de agosto para realizar o cadastro gratuitamente. O festival será realizado entre os dias 1º e 30 de setembro e busca valorizar a tradição gastronômica da cidade, além de incentivar o consumo das cucas produzidas pelos estabelecimentos locais. Durante o evento, os participantes deverão oferecer pelo menos uma opção de cuca com preço promocional ao público. Eu vou te contar, viu? O Blumenkuchen é um evento que eu amo de paixão, porque eu sou apaixonado por uma boa cuca. 5h29, Fernando e Sorocaba, Madrid. Bom dia.

Eduardo Costa, carta aqui no Acorda Brasil da menina Cristiane Ralph, desejo de amar. Você ouviu também Mato Grosso e Matias na hora do adeus. E o bloco começou com Fernando e Sorocaba, Madrid. Só tem música boa aqui no Acorda Brasil da menina. Boa segunda pra todo mundo, bom comecinho de semana. Espero que a semana seja produtiva. Uma semana feliz, semana alegre, sem estresse, né? O mínimo de estresse possível, por favor, né? Trânsito tá mais tranquilo. A garotada continua de férias nas escolas. Então, consequentemente, o trânsito tá um pouco melhor, né? Bom dia, meu amigo Wilson. Bom dia, Kleber do Guincho. Já estamos na sintonia, né, Kleber? Um abraço, meu amigo. Tudo de bom, tá? Adriano

0: comentários, viu? Não posso falar muito, né? Meu advogado pediu pra eu me controlar, viu? Bom dia, Edgar Weber, indo trabalhar no Alto Vale, Rio Sul, Ituporanga, por lá, lá por Santa Catarina. Ô, Edgar Weber, mandou a foto aqui do painel da máquina, da espaçonave. Olha aí, o rádio tá ligado na menina, com certeza, né? Grande abraço, amigo. Bom trabalho aí devagar na 470. Essa rodovia é perigosa, né? Então, bom trabalho pra você no Alto Vale do Itajaí. Rio do Sul, Ituporanga, né? Outras cidades aí do Vale do Itajaí, Aurora, né? Vidal Ramos e muito mais, né? Grande abraço para todo mundo então, tá? Edgar Weber na sintonia do programa. Intervalo comercial agora, é rapidinho nosso intervalo e daqui a pouquinho as últimas do Acorda Brasil de hoje.
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5: É reta final do Acorda Brasil desta segunda-feira e eu quero muito agradecer a sua sintonia e a sua companhia também. É claro que você continua aqui na Menina porque vem aí o Jornal da Menina, primeira edição, informação cedinho para você aqui, ó, na 97,5. Amanhã, terça, nós temos um encontro às 4 da manhã.
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7: Fala, Luciano.
6: Vamos cantar uma música junto?
7: Vambora, rapaz.
6: Que música? Essa aqui, ó.
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0: muito bom dia para você. 6:03 agora, está começando mais um Jornal da Menina. É segunda-feira, dia 27 de julho de 2026. Tudo bem? Tudo certinho com você aí? Bora começar mais uma semana, te desejar uma excelente semana pela frente. Sou o Rodrigo Vieira, tô chegando por aqui depois do titio Wilson Brogni, que já ficou com você no Acorda Brasil. E agora vamos juntos aqui com a nossa equipe de jornalismo, deixar muito bem informado até pertinho das 8:00 da manhã. Em Jornalismo da Menina com você e muitas informações nesta segunda. Temperatura nesse momento aqui em Blumenau, na casa aí dos 17 graus, tanto no Ramiro quanto no Água Verde, nas estações aí da equipe do Alerta Blue, da Secretaria de Proteção e Defesa Civil aqui de Blumenau, da nossa prefeitura. Ainda escuro aqui na região central, semaninha de férias escolares, né? A tendência de um trânsito mais tranquilo aí nas ruas de Blumenau novamente até a próxima sexta-feira. A semana que vem começam a voltar, né? Pelo menos na rede municipal. Já retorna aí na segunda que vem, dia 3, então tem mais uma semana aí nas escolas municipais e CEIs aqui de Blumenau, férias escolares. Gabriel Langer, essa semana vai ficar comigo aqui no estúdio, a princípio, né? Férias do nosso Jefferson Fagundes também, do nosso Adriano, então, equipe reduzida, né? Devido às férias, mas ficaremos aí com os nossos ouvintes aqui, deixando você muito bem informado, sem dúvida alguma. Tudo bem, Langaro? Bom dia.
1: Fala, Rodrigo. Bom dia pra você, bom dia pro ouvinte da Rádio Menina. Uma ótima segunda-feira, e que segunda-feira preguiçosa, né? Foi difícil levantar da cama nessa segunda-feira, mas estamos aqui prontos pra levar o melhor da informação pro ouvinte da Rádio Menina.
0: Segunda-feira sempre é assim, né? Aquele dia mais da preguiça, mas depois engata a marcha e vai embora. Hoje é o dia do motociclista, dia 27, né? Tivemos aí o dia do motorista no último sábado, dia 25, dia do motorista, dia do colono, também um abraço para todos os colonos nos acompanhando, os motoristas que a gente já falava aí na semana passada, mas hoje é o dia do motociclista, é uma data importante aí de reflexão, né, de pensamentos a respeito de tudo, né, que acontece aí no trânsito envolvendo os motociclistas. Infelizmente, ainda temos muitas mortes aí de motociclistas acontecendo, né? Então, fica aqui o nosso abraço aí para todos os motociclistas e pedido aí de cuidado, cuidado sempre, cuidado redobrado. Dia do pediatra hoje também, dia 27, mandar um abraço aí a todos os pediatras, dia do agricultor, dia mundial de conscientização e combate ao câncer de cabeça e pescoço, dia nacional da prevenção de acidentes de trabalho, são algumas das datas aí do dia 27 de julho. Vamos às nossas manchetes, saber o que vai ser notícia hoje aqui no Jornal da Menina. 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
0: Destaques do dia. Já vai trazer a polícia e direto aqui o trânsito também com o repórter Gabriel Langaro trazendo as manchetes aí da área da segurança pra gente. Fala, Gabi.
1: Pois bem, Rodrigo, muitas informações que vêm do setor da segurança pública nessas últimas horas, né? Todas as ocorrências atendidas pela Polícia Militar, né? Polícia Civil. Teve homem embriagado que foi preso por descumprir a medida protetiva no bairro Fortaleza, né? E como tem informações de pessoas descumprindo medidas protetivas, dessa vez mais uma situação registrada no bairro Fortaleza. Teve um jovem de 20 anos preso também após causar lesões na namorada, texto central, violência, âmbito no contexto doméstico, então teve destaque da Polícia Militar. No trânsito, daqui a pouco trago informações também das últimas movimentações da guarda de trânsito, condutor de ciclomotor só para bafômetro, né, com índice de 0,35 miligramas após uma colisão com carro na rua José Reuter, tanto o piloto quanto a passageira ficaram feridos nessa situação e até os condutores de ciclomotores, então, estão testando positivo pro bafômetro. No bairro Garcia, batida entre dois carros na rua Amazonas, teve motorista de 22 anos hospitalizado após colisão contra poste, colisão forte, inclusive. Daqui a pouco trago esses e outros destaques aqui no Jornal da Menina, primeira edição. Rodrigo.
0: Muito bem, já então as informações aí do trânsito e da polícia. Polícia já daqui a pouquinho, inclusive. 6:08, vamos em frente aqui com os destaques. A gente vai conversar hoje com a Patrícia Liders, que é presidente do Conselho Estadual de Educação de Santa Catarina, a ex-secretária de Educação aqui de Blumenau, porque temos novidades aí na questão do calendário escolar do Sistema Estadual de Educação aqui de Santa Catarina. O Conselho aprovou um parecer a respeito da interpretação e aplicabilidade de uma legislação nacional na organização dos calendários escolares aqui em Santa Catarina. O que isso muda na prática? Daqui a pouco a Patrícia Liders vai explicar pra gente. Por exemplo, a questão aí das férias escolares, né? A questão muitas vezes das creches, dos CIs, né? Patrícia vai daqui a pouquinho falar a respeito disso aqui pra gente. Vamos também receber o gerente geral do Hospital Santo Antônio aqui de Blumenau. Rafael estará conosco aqui para a gente falar sobre o Santo Antônio. Sexta-feira teve uma coletiva de imprensa ali no Santo Antônio, onde eles apresentaram para a gente várias informações, novidades, atualizações, por exemplo, atualização da obra de construção de uma grande torre, né, de ampliação do Santo Antônio. Como é que está a ampliação do pronto-socorro também no Santo Antônio? A gente vai saber daqui a pouquinho as novidades. E Gaspar, né? Gaspar está completando aí nessa semana um mês, vai completar um mês agora nessa semana do primeiro mês aí de funcionamento do novo Hospital Santo Antônio na cidade de Gaspar. Repórter Cristiano Silva vem agora com o destaque dele pra gente. Fala aí, Cris, bom dia.
3: Olá, bom dia, Rodrigo, Gabriel e você ouvinte do Jornal da Menina, primeira edição. Gaspar investiga ataques a cães comunitários. Dois animais foram esfaqueados na região central da cidade. Daqui a pouco eu volto com mais informações.
0: Tudo bem, valeu, Cristiano Silva. Vou chamar também aqui a reportagem da Bárbara Amaral, que vai falar aí de candidatura oficializada aqui para o governo em Santa Catarina. Vai lá, Bárbara.
4: O PSTU oficializou no último sábado a escolha do professor e ativista político Marcos Sodré para disputar o governo de Santa Catarina nas eleições de 2026.
0: Já a reportagem completa aqui para você acompanhar. Todo partido aí ou coligação, né, que oficializar o governo aqui em Santa Catarina, a gente vai trazer a reportagem. Também temos novidades a nível nacional. PSD confirma o nome de Ronaldo Caiado como candidato à presidência da República e o PL também oficializa o nome de Flávio Bolsonaro como candidato a presidente do Brasil. Pouca gente fala a respeito então de política e vamos trazer, claro, outras notícias aqui de Blumenau. Por exemplo, coleta de lixo vai ter mudança de horário em trecho do bairro Forstad. Samar informando aí sobre mudanças aqui no Forstad a partir dessa semana em relação à coleta de lixo. Até o Emerson Farias, que é do Resíduos Sólidos do Samai, o gerente do Samai, vai conversar conosco daqui a pouquinho a respeito dessa informação. E vamos trazer também as notícias do esporte. Já eu vou trazer todas as informações esportivas. Terminou o Campeonato Catarinense da Série B, segundona do estadual. A gente vai trazer aqui os resultados, Metrô, Beck no final de semana. Quem caiu junto com o Jaraguá foi o Juventus. Juventus tinha uma vaguinha ali ainda para cair para a terceira divisão. E o Juventus então foi mal no campeonato, que nem o Jaraguá. Inclusive, já deixo como destaque aqui, o Beck ganhou de WO no final de semana, viu? O Jaraguá não entrou em campo. A gente comenta então a respeito desse encerramento, a última rodada no final de semana e da segundona do estadual, e tem a Série A do Campeonato Brasileiro como destaque. Palmeiras perdeu ontem pro Atlético Mineiro, ainda é o líder do campeonato, mas perdeu ontem o Palmeiras. O Flamengo não conseguiu vencer, ficou só no empate contra o São Paulo. Ainda tem os outros resultados, a classificação é da Série A, jogos de destaque, Série B, Série C, os catarinenses em campo, e vamos falar de joguinhos abertos também, joguinhos que estão acontecendo aqui em Blumenau até o próximo domingo, até o dia 2 de agosto. Segue rolando em Blumenau, em vários pontos esportivos da cidade, aí polos esportivos. Temos os joguinhos, né? Os estudantes de Santa Catarina disputando várias modalidades aqui na cidade de Blumenau. Joguinhos abertos rolando. Tudo isso e muito mais. 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São 6:13 agora.
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0: Vou dar um giro aqui na internet, algumas manchetes desse momento. Há 3 meses das eleições, Polícia Federal investiga 753 casos de crimes eleitorais. Entenda todas as mudanças com a nova regra para o trabalho no comércio em feriados. Ainda aqui na internet também, 38 mil candidatos, menos de 15 aprovados. O que aconteceu nessa prova de concurso? Uma prova aí de concurso aqui no Brasil. Também aqui na internet, Super El Niño tem 90% de chance de ser mais forte em 150 anos. Em Piratuba, cidade de Santa Catarina, abre processo seletivo com salários de até 15,3 mil reais. Dentro da própria casa, mulher é encontrada morta em avançado estado de decomposição aqui em Santa Catarina. Partiu cedo demais, jovem que morreu em acidente de moto em Chapecó é identificada. O portal Menina Blue, moradores pressionam por obra no Morro do Concorde. A prefeitura afirma que processo está suspenso por investigação. Destaques aqui do nosso portal, operação da Polícia Civil prende dupla suspeita de abastecer pontos de tráfico em 6 municípios em Santa Catarina. 2 homens são presos com veículo furtado da Secretaria de Saúde de Indaial. Motorista de aplicativo chama a polícia após passageiro fugir sem pagar corrida em Blumenau. 2 menores ficam feridos após scooter elétrica bater em poste em Gaspar. Só você acessar aqui o nosso portal da Rádio Menina, que é portalmeninablue.com.br. Muita informação aí na palma da sua mão. 2102-6519 é o nosso WhatsApp aqui pra você interagir, então fique à vontade. Quer mandar um oi, quer mandar um bom dia, quer mandar um alô aí do final de semana? Fique bem à vontade. Quero mandar um abraço pro meu amigo Celcinho lá da Flutimbó. Eu sei que esse horário tá sempre escutando a gente aí. Teve evento final de semana, acho que foi em Brusque, né, Celcinho? Da Flutimbó aí. Meu pai tava lá também, o seu Agostinho. Um abraço pra ele. E o Celcinho, toda a torcida aí do Fluminense escutando a gente, pessoal da Flutimbó. Sempre faz eventos legais aí, bem família, né? Bem amistoso, sempre bacana. Parabéns aí pela organização e pelo trabalho de vocês aí na área social também, viu, Celcinho? Valeu, o grande Celcinho de Timbó, da Flutimbó, sempre escutando a gente, radinho todo dia de manhã pro trabalho, escutando a Menina FM aqui de Blumenau. Tô esperando o seu WhatsApp, hein? 2102-6519, o nosso WhatsApp aqui do Jornalismo da Menina. Previsão do tempo, como é que vai ficar então? Estamos com 17 graus agora, nesse momento, nas estações aí do Alerta Blue. Começamos aí o dia com essa temperatura e hoje, segunda-feira, começa com o nevoeiro, mas o sol aparece, predomina ao longo do dia e o calor volta a ganhar intensidade devido à presença de um ar mais seco. Mínima entre 15 e 17 graus e máxima entre 27 e 29, hein? Então se prepara aí que vai esquentar hoje até 29 graus. Amanhã o tempo ainda segue firme, com o sol ao longo do dia, sensação de calor. Entre a tarde e a noite não se descarta a ocorrência de pancadas isoladas de chuva que podem vir acompanhadas com algumas trovadas devido à presença de um cavado. Mínima entre 16 e 18 graus e máxima para amanhã chegaríamos aí a 30 graus amanhã, né? Chegaremos, né? Poderemos chegar a 30, 28 a 30 graus a temperatura para amanhã. Prevista hoje 27 a 29. São informações aqui do Alerta Blue, justamente. 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Fica por aí, hein? Radinho ligado na internet, aqui assim, Menina FM com você todas as manhãs e muita informação. 6:18, a gente volta já já.
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1: 6:22, estamos de volta aqui com você, as informações, seguimos, até inclusive os ouvintes estão mandando um acidente na Itopava Central, ali perto, inclusive do nosso amigo Ivonésio, do restaurante Ferrari Boi na Brasa, bem ali na frente, deu um acidente de trânsito, não temos ainda muitas informações que acabou de acontecer, os bombeiros estão lá atendendo a ocorrência, mas a informação inicial aqui, pelo menos dos ouvintes da menina, que estão passando ali, pode ter sido apenas danos materiais, mas claro, como tem bombeiro no local, então pode ser que tenha vítimas. Então a gente está checando aqui com o pessoal do Corpo de Bombeiros, eles estão atendendo a ocorrência. Nós temos imagens também já aqui na live e até tem um áudio que mandou pra gente, foi o Jacir, ó. Vamos colocar no ar, na verdade, é um áudio de um vídeo que ele nos mandou. 21026519. Quem passar por ali também, se tiver alguma novidade a respeito desse acidente, a princípio o trânsito está fluindo. Só que, claro, como tem movimentação ali, bombeiro, acidente, né? Então acaba já andando mais devagar. E é um trecho complicado da Itopava Central em relação ao trânsito, bem perto ali do aeroporto Quero Quero, perto do antigo Rancho do Soneca, agora o restaurante Ferrari Boi na Brasa, deu um acidente de trânsito por ali, então atenção redobrada aí aos motoristas.
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2: Acidente aqui na Pedro Zima, frente ao depósito de cimento aqui. Sem vítimas, apesar de grave.
1: Então, Jacir mandou pra gente, assim que aconteceu o acidente, ele já mandou aqui o vídeo, né? O nosso ouvinte, o Jacir, passava ali na Pedro Zimmermann, mas depois apareceram os bombeiros. O MacGyver mandou um vídeo agora há pouquinho aqui, mostrando que os bombeiros estão no local. É do lado contrário do Ferrari Boi na Brasa, né? Na pista, pelo menos os bombeiros estão na pista de quem vai sentido Itopava, aliás, centro para Itopava. Né? Quem vai sentido Vila Itopava, está ali a movimentação então das viaturas, do socorro. Fica aí o recado para os motoristas ouvindo a menina. Qualquer novidade a gente passa aqui, né? Qualquer momento a respeito desse acidente. Mandar um abraço aqui para Leidiane. Estamos ligadinha na Rádio Menina, ligadinhas na Rádio Menina. Quero mandar um beijo para minha mãe, minha tia Ana. Estamos indo trabalhar ouvindo a Rádio Menina e deixar uma excelente semana para todos os ouvintes. Obrigado, Leidiane. Um abraço ali do bairro Água Verde. E a mãe dela também, a tia Ana, escutando aí. Obrigado pelo carinho da audiência. Falando agora a respeito de política, o PSD, Partido Social Democrático, oficializou ontem, em convenção realizada na sede do partido lá em São Paulo, a candidatura do ex-governador de Goiás, Ronaldo Caiado, à presidência da República. O presidente nacional da legenda, Gilberto Kassab, foi confirmado como candidato a vice. Já o PL, Partido Liberal, oficializou no último sábado em São Paulo também a candidatura do senador Flávio Bolsonaro à presidência da República. E inclusive numa candidatura aí, num lançamento, né, de candidatura, com a presença nada mais nada menos que o presidente da Argentina, o Milei, e apoio também da Michele Bolsonaro. E um vídeo bastante polêmico de Jair Bolsonaro, só que feito com inteligência artificial. Foram alguns dos pontos aí relevantes, né, a respeito da candidatura do Flávio Bolsonaro, um dos principais candidatos à presidência da República, na disputa com o atual presidente Luiz Inácio Lula da Silva. Assim que os partidos forem oficializando, né, as candidaturas a nível nacional, a gente passa aqui para você também. E em Santa Catarina, o PSTU confirmou Marcos Sodré na disputa pelo governo do estado. Convenção definiu Tatiana Paz de Ora como vice-governadora e apresentou os nomes do partido ao Senado e também à Assembleia Legislativa. Reportagem chegando aqui é da Bárbara Amaral.
3: O PSTU oficializou no último sábado a escolha do professor e ativista político Marcos Sodré para disputar o governo de Santa Catarina nas eleições de 2026. A convenção partidária ocorreu de forma virtual. A professora da rede estadual, Tatiana Paz de Ora, integra a chapa como candidata a vice-governadora. Para o Senado, o partido apresentou a professora Joaninha de Oliveira e o servidor federal Marcos Durval. O PSTU também definiu definiu Nadir Fernandes e Cristiano Florencio como candidatos à Assembleia Legislativa. A legenda informou que pretende concorrer sem coligações. Marcos Sodré afirma que a organização partidária mantém atuação durante todo o ano.
4: O PSTU é um partido que se organiza não só no momento da eleição, nós nos organizamos o ano todo, discutimos política o ano todo e atuamos também nos movimentos sociais, nos sindicatos, o ano inteiro.
3: Durante a convenção, o partido apresentou como um dos principais objetivos a ampliação da participação popular nas decisões sobre o orçamento público. A proposta inclui sindicatos, associações de moradores e organizações profissionais.
4: Nós queremos uma Santa Catarina e um Brasil onde os trabalhadores decidam sobre todo o orçamento através das suas organizações, sejam os sindicatos, associações de moradores, associações profissionais e assim por diante. Nós queremos que a população tenha o direito de decidir sobre a riqueza que ela própria produz, para colocar essa riqueza a seu serviço.
3: Após a convenção, o PSTU seguirá as etapas previstas no calendário eleitoral. As legendas poderão realizar encontros partidários até 5 de agosto. Depois disso, terão até 15 de agosto para apresentar os pedidos de registro à Justiça Eleitoral. A confirmação definitiva dos nomes depende da análise da documentação e do cumprimento das demais exigências eleitorais. De Florianópolis, da Rede de Notícias Acaerte, Bárbara Amaral.
1: Obrigado, Bárbara. Assim que os partidos definirem aí oficialmente, né, nas convenções, os candidatos aqui em Santa Catarina, a gente vai colocar no ar as reportagens aqui da Acaerte, sempre aqui cedinho no Jornal da Menina. 6:28 agora, Cristiano Silva vem com informações também, porque Gaspar está investigando ataques a cães comunitários. Dois animais foram esfaqueados na região central, ali de Gaspar. O Cris traz detalhes agora da reportagem. Na sequência já tem o setor policial aqui com Gabriel Lângaro também, mas antes é você, Cris, vai lá contigo.
5: Dois cachorros foram esfaqueados nas últimas semanas na cidade de Gaspar. Os animais comunitários viviam na região central da cidade e eram cuidados pela população. Ambos receberam atendimento veterinário e se recuperam. No mesmo período, a Diretoria de Bem-Estar Animal também recebeu denúncias de possíveis envenenamentos de cães no bairro Santa Terezinha, como explica a secretária de Assistência Social, Neuza Pasta Felizete.
6: Nesses últimos 15 dias, nós temos recebido bastante denúncias de animais envenenados, mas também agora esta semana um outro crime que foi dois cães comunitários. Eles ficam na região central, né, tem toda a estrutura de casa, eles são chipados, são castrados e aparecem esfaqueados, né? A gente está com os boletins de ocorrência, as polícias já estão fazendo as devidas investigações. Nós estamos pedindo à comunidade que tenha alguma câmera ou algo, né, da público ou até em suas casas, que vejam as câmeras, se identificam algumas ações. A gente já recebeu algumas imagens, estamos repassando em tempo real ao delegado, ao APM, para fazer então a verificação disso. Nossa preocupação também com os animais, mas também com as pessoas que durante a noite precisam sair para trabalhar, precisam, né, se deslocar e que podem encontrar, né, uma pessoa com arma e fazendo esse tipo de crime, né? Então a nossa preocupação também com os animais, mas também com os humanos da cidade que precisam se deslocar durante a madrugada.
5: Quem tiver algum tipo de informação, presenciar algo, como é que pode fazer essa denúncia?
6: Nós estamos com um canal de WhatsApp e nós estamos também com 190 preparado, né, para receber. As pessoas estão, os policiais estão nos ajudando, inclusive a gente tem feito algumas abordagens durante a noite também, né? Mas qualquer informação pode ser passada por WhatsApp 47-3091-2179, né? Esse canal é direto conosco, ou também se for algo que não queira conversar com a gente por WhatsApp, pode ligar direto no 190.
5: Foram divulgadas fotos dos animais que foram agredidos. São ferimentos bem graves, né? Esses animais, eles já foram atendidos, estão se recuperando.
6: Sim, hoje a Preta, né, que é uma das a fêmea que foi, já encontramos um lar, acabamos de levar, ela tá, graças a Deus, foi adotada. Esses cães comunitários, eles por lei são legalizados, mas a gente continua fazendo campanhas de adoção frequente. E o Floco, né, que foi o último a ser vitimado, né, ele está em clínica, deve receber alta ainda hoje, mas também já estamos com um lar temporário preparado para ele e também está para adoção. Todos chipados, castrados, Então a gente vem divulgando também os animais para a adoção, né? Mas graças a Deus os dois se recuperam bem.
5: A legislação brasileira prevê pena de detenção de 3 meses a 1 ano para quem praticar abuso, maus tratos, ferir ou mutilar animais. Se o crime resultar na morte do animal, a pena pode ser aumentada em até 1/3. Desde 2020, a punição foi endurecida para casos envolvendo cães e gatos, passando a prever pena de 2 a 5 anos de prisão. Em Santa Catarina, uma lei aprovada em junho deste ano responsabiliza diretamente pais, tutores ou responsáveis por menores de 18 anos que cometerem maus tratos contra animais. Mais informações você confere no portal meninablue.com.br do Departamento de Jornalismo Cristiano Silva.
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1: 6h32, lembrando que tem um acidente de trânsito nesse momento na Itopava Central. Você que tá ligando o seu rádio agora, já falamos agora há pouquinho aqui. Os bombeiros no local, ocorrência em andamento, não temos ainda mais detalhes, mas pelo que já mandaram aqui pra gente antes alguns ouvintes, pode ter sido apenas danos materiais. Porém, como já tem bombeiro no local, então já não se trata mais só de danos, né? Tem possivelmente alguém ferido ali, pode ser alguém que tá passando mal, alguém, né, que se machucou mais levemente, tomara que seja isso, mas trânsito tá fluindo, viu? O Gabriel Langero também tá acompanhando essa situação, já vai atualizar aqui, trazendo novas informações a qualquer momento e trazendo a polícia agora pra gente, como é que foi a movimentação policial aí, Gabi?
7: Foi bastante intensa, viu, Rodrigo? Mas antes, deixa eu só trazer uma atualização sobre esse acidente, né? As informações estão chegando, teve essa colisão entre 2 carros e 1 poste também, vítima fora do veículo, com ferimento na cabeça, consciente, e esse cuidado todo se deve, né, por conta de uma gestante que também está ali no local, né? Então o cuidado é redobrado por conta dessa gestante que está consciente ali no local, por isso que o Corpo de Bombeiros está neste momento em atendimento a essa ocorrência na rua Dr. Pedro Zimmermann, no bairro Itopava Central.
1: Até para localizar os ouvintes, como a Pedro Zimmermann é grande, né? Vai desde ali da parada 1 ali, né? No aterro, até lá na Vila Itopava e vai pra frente lá, né? Chegando até em Massaranduba e tudo mais, então é perto do antigo Rancho do Soneca, o atual restaurante Ferrari Buenabrasa, perto do Quero Quero, esse acidente de trânsito, então, nesse momento, né, Gabriel?
7: Exatamente, né? Esse é o ponto do acidente agora, então, cuidado sempre redobrado para os motoristas que passam por ali. Trago também as informações que vêm da segurança pública, a movimentação do setor policial nessas últimas horas e teve tentativa de homicídio na noite de ontem em Indaial. Polícia Militar prestou apoio às equipes ali dos bombeiros voluntários, no socorro de um homem de 34 anos que foi vítima de disparos de arma de fogo. A vítima permaneceu consciente durante o atendimento ali das equipes do socorro e apresentava pelo menos 4 perfurações no braço. Socorristas conduziram um homem para o Hospital Beatriz Ramos. Até o momento não há informações sobre a autoria ou a motivação do crime. Polícia Militar fez o boletim de ocorrência, encaminhou o caso para investigação da Polícia Civil, que deve dar início e consequentemente a sequência no processo da investigação. Também ontem à noite, né, por volta das 8h10, Polícia Militar atendeu um chamado referente a disparos de arma de fogo contra um imóvel residencial em Indaial. Um homem de 44 anos disse aos policiais que deslocou-se até o endereço após receber o aviso de que seu funcionário tinha se envolvido em uma briga no local. Ao chegar à casa, testemunha viu um veículo estacionado na frente deste imóvel. O ocupante do carro efetuou 2 disparos em direção a uma residência e fugiu então logo na sequência, né? Um dos projéteis atingiu e também danificou o portão de entrada de uma residência. As guarnições efetuaram varreduras ali na área em busca de munições ou outras provas, né? Registraram o boletim de ocorrência e repassaram as informações para os órgãos de investigação. Lembrando que até o momento não há informação se esses 2 casos envolvendo tiro, tanto a tentativa de homicídio quanto esse tiro, a polícia não confirmou se tem relação ou não, né? Não há essa informação se tem relação ou não entre esses 2 casos, por isso que segue investigação por parte da polícia. Também trago informações que vêm aqui de Blumenau, bairro Texto Salto. Polícia Militar atendeu o caso enquadrado no contexto da violência doméstica. Agentes foram mobilizados até a casa, uma casa que fica no bairro Texto Salto, onde a mulher relatou ter sofrido arranhões no antebraço provocados pelo namorado durante um desentendimento. O autor da agressão, que é um jovem de 20 anos, permaneceu ali no imóvel até a chegada da guarnição. Recebeu a voz de prisão por lesão corporal leve e a equipe conduziu para a central de plantão policial para as providências legais diante deste caso, diante dessa situação. Já na madrugada deste domingo, bairro Fortaleza, aqui em Blumenau também, guarnição da polícia recebeu chamado para atender uma ocorrência de ameaça e descumprimento da ordem judicial, aquele descumprimento da medida protetiva. No local, a vítima disse que o ex-companheiro chegou alterado na casa e começou a ameaçar, né? Proferiu diversas ameaças para ela, que estava em paz, estava tranquila ali na casa. Os policiais consultaram o sistema e confirmaram a vigência de uma medida protetiva de urgência em favor da mulher. Aí que entra a Rede Catarina, né? Essa mulher tinha um mandado de medida protetiva de urgência contra este ex-marido, esse ex-companheiro. Ele descumpriu, ela chamou a polícia foi até o local, consultou ali os dados no sistema, identificou que tinha essa medida protetiva e ele acabou descumprindo. O que que acontece? Prisão, vai preso, recebeu voz de prisão ali na cena do fato e ele também estava com sinais visíveis de embriaguez, homem de 35 anos, que foi para a central de plantão policial. Né, onde recebeu essa voz de prisão, foi para a central de plantão policial e vai dar seguimento a todo o processo. Para fechar o nosso giro de informações aqui da segurança pública, trago informações da recuperação de um veículo que tinha sido furtado em Indaial. Tem as imagens ali na nossa live. A ocorrência teve início na manhã de sexta-feira, 10h30, na rua Belo Horizonte, bairro Tapajós. Uma funcionária de 43 anos, funcionária ali, uma servidora do Fundo Municipal de Saúde, acionou a Polícia Militar depois que constatou o furto de um Volkswagen Gol, que pertence a esse Fundo Municipal da Saúde, que foi furtado ali do pátio da Secretaria de Saúde na madrugada ainda de sexta-feira. Já no período da tarde, durante rondas na rua Alegrete, com acesso à marginal da BR-470, no bairro Encano do Norte, uma equipe avistou um carro com as mesmas características. O condutor desobedeceu a ordem de parada e fugiu pela BR-470. O acompanhamento tático foi feito, dois homens abandonaram esse carro e tentaram escapar a pé por uma área próxima, mas os policiais efetuaram a abordagem a poucos metros ali do local. Na inspeção do veículo, a guarnição constatou a adulteração dos sinais identificadores com a instalação de placas de outro carro, teve adulteração. O condutor de 19 anos portava uma porção de maconha e também ali no bolso da calça. Ele e o passageiro de 29 anos receberam voz de prisão pelos crimes de receptação dolosa, adulteração de sinal identificador do veículo e posse de droga para consumo. Os policiais conduziram a dupla para a central de plantão policial aqui de Blumenau e o guincho removeu esse carro para o pátio conveniado, um carro que foi furtado do pátio da Secretaria de Saúde de Indaial e foi recuperado por essa ação da Polícia Militar, furto que ocorreu ali na rua Belo Horizonte, bairro Tapajós, ainda na sexta-feira, Rodrigo.
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1: Valeu, Gabriel, obrigado. Agora 20, faltando para as 7. 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
1: Daqui a pouco a gente volta, mandar um abraço pro Billy, que tá escutando a gente. Billy, que é dançarino aqui em Blumenau. Ê, dança bem o Billy, hein? O Billy já fez parte aí da banda Vox 3, não sei se faz mais parte agora, acho que não sei se está agora, mas não tenho certeza. Mas é dançarino, o cara dança bem, hein? Bota ele no palco pra dançar, o cara mata pau, né? Um abraço, Billy! O Billy também tem página aqui na internet, o Giro BNU, e trabalha na Blumenau Turismo, agência de turismo, que logo logo vai estar com a gente aqui, inclusive na menina, né, Billy? Valeu, um abraço, querido! Tamo junto aí! Escutando a menina, estão voltando de Foz do Brasil. Foz do Iguaçu, lá no Paraná, cidade linda. Quem não foi tem que visitar, tem que passear lá em Foz, que é muito legal. Eu fiz o lado da Argentina lá, já fiz o lado do Brasil também, as cataratas, mas o lado da Argentina é show de bola também. Recomendo os dois lados das cataratas aí do Iguaçu. Vale muito, muito a pena. Valeu, Billy. Tamo junto, querido. Obrigado por estar sempre ouvindo a menina aí. 7:42. A seguir tem o trânsito e vamos trazer novidades aí na educação aqui em Santa Catarina também. Até já.
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7: 14 para as 7, voltando aqui com você, a notícia não para na menina, ótima manhã de segunda-feira, coisa boa esse trânsito aí, né, gente? É, pessoal, aí, segunda semana já das férias escolares, trânsito mais light, mais tranquilo, certamente essa semana aí vai ser um pouco mais tranquila em relação a isso, então, mas mesmo assim, se você conseguir sair um pouquinho cedo de casa, né, para não pegar esse estresse já um pouquinho maior do trânsito depois das 7, principalmente, né? A gente sabe que vai sempre ter aquela fila, aquele movimento maior, é normal, mas claro, aliviado com a questão das férias escolares. Ah, falando nisso, já está em linha com a gente a Patrícia Liders, que é a presidente do Conselho Estadual de Educação de Santa Catarina, ex-secretária de Educação aqui de Blumenau, para a gente falar a respeito de uma novidade envolvendo o Conselho de Educação aqui no nosso estado.

0: momento que a gente se deparou com a lei federal, agora, né, a 15.421, ela determina que todas as escolas, sejam públicas, estaduais, municipais ou privadas do nosso país, teriam que ter um mês de férias no ano que vem, de 24 de junho a 25 de julho. Só que automaticamente eles não revogam a LDB, que são obrigados 200 dias letivos. Ou seja, para que qualquer escola de Santa Catarina cumprir o que essa lei federal prevê, nós teríamos que começar em janeiro e terminar Natal. Então, o Conselho Estadual de Educação, né, a partir das legislações que a gente tem, porque a Constituição prevê, a LDB prevê a autonomia do sistema. Então, em Santa Catarina, não terá obrigatoriedade de fazer um mês de férias, como prevê a lei federal no ano que vem. Lembrando que essa lei é devido à Copa do Mundo Feminina, que vai acontecer no Brasil, mas no Rio de Janeiro não vai ter nenhum jogo em Santa Catarina. Então, não que o Conselho esteja contra o esporte, muito pelo contrário, educação e esporte precisam caminhar juntos, mas não tem como nós pararmos um mês e, se pudéssemos, diminuir o dia letivo, mas não, a LDB não foi revogada. O artigo 23 e 24 prevê 200 dias, então é inviável começar em janeiro e terminar Natal.
1: E o Estado, né, o Conselho tem esse poder de ser maior que a lei federal, é possível isso? Vai, juridicamente isso é possível, presidente?
0: É, a gente já teve isso lá em 2014. Em 2014, quando a Copa do Mundo foi aqui no Brasil, nós já tivemos uma lei federal, aonde ela também colocava um mês de férias em julho. Então, o que que acontece? Nós não estamos dizendo que nós estamos sendo contra a lei federal. O que que a gente está dizendo é que a gente pode justificar, a partir das nossas peculiaridades, como nós vamos fazer. Então, assim, em nenhum momento a gente está dizendo que a gente é contra. Ótimo, a escola, o sistema que quiser adotar um mês em julho, pode fazer. Não tem problema algum. Se lá no oeste, no norte, no sul de Santa Catarina, tivermos alguma escola que queira fazer, ótimo, o parecer ele caminha nessa linha, dizendo que pode buscar compatibilizar. Agora, a gente não pode exigir. Então, como nós temos, se ele tivesse revogado o artigo 24 da LDB, e a LDB, ela é soberana no que se refere à educação, ela é de 1996.
1: Que é a lei em relação à educação, cumprimento dos dias letivos, é isso, né, presidente?
0: Isso mesmo, 200 dias letivos e no mínimo 800 horas ano. E esse parecer do Conselho, ele também abrange o superior, né? Hoje o Conselho, ele tem a FURB, pertence ao sistema do Conselho Estadual de Educação, temos várias, todas as escolas de governo, polícia militar, polícia civil, polícia, todas as escolas de governo também vão poder adotar esse parecer. Então, deixando bem claro, né? O Conselho não é contra a lei federal, mas ele permite que qualquer escola possa sim, com justificativa técnica, fazer o seu calendário. Até porque não tem como, Rodrigo, hoje, se nós pararmos, como prevê a lei federal, de 24 de junho, que é a abertura da Copa Feminina, a 25 de julho, o que que vai acontecer? Início de janeiro as aulas têm que começar. E todo mundo sabe que precisa desse período, né? Seja início do ano, e ninguém quer terminar no Natal. Então, é uma forma que a gente fez para que legalmente todas as escolas e os municípios também. Hoje, né, o município, muitos municípios, como é o caso aqui de Blumenau, tem sistema próprio, mas também o parecer tem alguns parágrafos que, caso o município queira adotar, pode adotar esse parecer também.
1: É possível que dê algum embate aí com a nível federal a respeito dessa decisão do conselho presidido pela senhora? Ou não?
0: Olha, não, embate pode até que tenha, que seja, né? Agora eles terão que revogar a lei, que seria a LDB ou a Constituição. Hoje a gente tem na Constituição Federal, que ela é lá de 88, de 2011, que determina que a União e o Estado organizem o seu sistema de calendário. Então, nós estamos com a Constituição Federal e a gente está com a LDB, né? E volto a reforçar, isso já aconteceu em 2014, quando a Copa do Mundo, só que masculina, foi no Brasil. O órgão federal também exigiu um mês de férias e o Conselho Nacional,

0: garantiu que não precisaria. Então a gente já está saindo à frente. Isso, é, o Rio de Janeiro, o Conselho do Rio de Janeiro, que é sede dos Jogos também, né, Santa Catarina e o Rio de Janeiro foram os primeiros conselhos a fazer o parecer, e o próprio Conselho do Rio de Janeiro já colocou que a lei federal não revoga a LDB. No caso, no Rio de Janeiro, ele admite que pode dispensar as aulas, mas tem que recuperar e também dá autonomia. Então, se o próprio estado, que é sede da autonomia, não tem por que Santa Catarina também não fazer.
1: É complicado, né? Eles fazem uma lei em cima de outra lei que já existe, daí elas, né, elas não conversam entre elas, as legislações, e aí tem que ter esse tipo de decisão para tentar acalmar os ânimos, né? Porque é uma loucura, né? Pensa, do nada, não, 30 dias em julho. E aí faz como para cumprir os dias letivos, né? A presidente do conselho aqui, a Patrícia Líder, explicando pra gente essa questão em Santa Catarina, então. Aproveitando a presença da senhora, até já que estamos falando em férias, né, presidente, até que até pensei que essa decisão também tivesse alguma coisa a ver com a questão, e a gente tem falado bastante disso aqui na Menina, a respeito das férias envolvendo, por exemplo, nosso CEIS aqui em Blumenau. A senhora já foi secretária de educação, conhece bem a rede municipal aqui em Blumenau, e até enquanto professora, né, pegou uma época que tinha plantão aqui em Blumenau, hoje já não tem mais, só que outras cidades têm feito aqui na região, a exemplo de Gaspar, Indaial, Pomerode, né? E aí gera esse questionamento dos pais, né? Referente, pode, não pode, né? Tem como, não tem como? O conselho define alguma coisa nesse sentido ou não?
0: Não, o conselho, ele vai sempre deliberar que sejam cumpridos 200 dias letivos, né? Que é o caso que Blumenau cumpre. Então, Blumenau cumprindo os 200 dias letivos, como ele vai se organizar nas paradas pedagógicas, nas férias, ele tem autonomia. O que ele não pode é fazer inferior a 200 dias letivos. Lembrando, né, Rodrigo, que a obrigatoriedade é de 4 a 17. Então, hoje o pai não tem escolha, a partir do 4 ele é obrigado a colocar, que é lei federal. De 0 a 3 não há obrigatoriedade, mas a partir de 4 precisa ter os 200 dias. Então, legalmente está amparado, né? O que a gente sempre solicita é que seja avisado com antecedência às famílias, para que elas possam ter essa organização, né? E o que é feito, né?
1: Muito obrigado pela participação, tá bom? Patrícia Líderes, presidente do Conselho Estadual aí de Santa Catarina, até a próxima. Um abraço.
0: Um abraço a todos os ouvintes.
1: Obrigado aqui a presidente do Conselho de Educação, né, de Santa Catarina, Patrícia Líderes, falando ao vivo aqui na Rádio Menina, explicando essa situação aí da legislação, especialmente aí para o ano que vem. 5 para as 7, a Kelly até mandou no WhatsApp aqui, ó, amém, imagina os pais que trabalham, como fazer com as crianças. A Daiane da Vila Nova, bom dia, Rodrigo, aqui no WhatsApp agora dando uma passadinha, ó, férias das meninas e ontem fomos na prainha, quero deixar aqui a minha opinião sobre o espaço, aquele barco Maria Fumaça, não vejo segurança alguma. Ali é o vapor Blumenau, né? O vapor Blumenau ali, ela tá dizendo que não tem segurança, tem vãos em aberto, tá assustadora a situação, esqueci de bater foto para enviar, mas não vejo segurança, eu tive que ficar em cima das meninas direto, porque eu tive muito medo. Não ficamos nem 3 minutos. E o banheiro, cadê? Não tem banheiro na prainha ainda, Dai? É isso? Alô, prefeitura de Blumenau, vamos dar uma atenção aí pra prainha, gente, espaço tão bacana de Blumenau, tão bonito, a margem esquerda, tá linda a margem esquerda, mas não tem banheiro. Ah, mas vai ser agora entregue para a iniciativa privada, mas até lá, até acontecer, como é que vai ser, hein? Não tem nem banheiro químico, é isso? Nem um banheiro químicozinho para usar ali? Meu chapéu, hein? Daiane tá reclamando aqui da Vila Nova, vamos ver o que vem de resposta aí da prefeitura. O Márcio da Itopava Central curtindo as férias, segunda semana, mandou uma foto aqui do café, ó, não tô em Blumenau, mas sempre ligado na melhor. Onde é que tu andas, ô Márcio? Onde é que é isso? Manda pra gente aí. Segundo, bora pra mais uma semana, Bianca de Gaspar também, mandando pra gente aqui um alô, valeu Bianca, todos de Gaspar, e obrigado pela audiência, mandar um alô pro meu amigo Júlio, lá do clube de Cacetiro Garcia Jordão, sempre acompanhando aí a Rádio Menina, grande Júlio, Júlio Pitts, também na Associação dos Clubes de Cacetiro, ele me mandou umas fotos e um vídeo aqui do baile do Corpo e Alma, pela primeira vez Corpo e Alma no Cacetiro Garcia Jordão, nesse sábado, foi um sucesso, hein? Salão lotado, lotado, não tinha mais vaga para ninguém, hein, Júlio? Ainda bem que eu não fui, porque senão eu não ia conseguir entrar. Valeu, Júlio, ó, até mandou um vídeo aqui, ó, deixa eu colocar no ar aqui, ó, um trechinho. Sente o clima no Jordão aí com Corpo e Alma. Eita nós, hein? Você apareceu. Pronto. Já parou o vídeo? Parou. Acabou aqui, né? Valeu, Júlio. Obrigado, querido. Obrigado, Júlio. Pit, sucesso total, hein? Mais um sucesso aí de evento do Castilho Jordão nesse sábado com Corpo e Alma. Muita gente que tá escutando a Rádio Menina teve lá agora e tá lembrando, né, dos momentos de alegria que foram, né, no sábado agora, nesse baile do Corpo e Alma. 2 minutinhos faltando para as 7, vamos falar de trânsito agora, trazer as ocorrências aqui com o Gabriel Lângaro.
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1: Trazendo aqui a movimentação da guarda de trânsito, ocorrências em Blumenau, na região. O Lângaro vai deixar você bem informado. Só registrar que o Márcio da Itopava, que está de férias, está na casa da filha dele, lá perto de Criciúma. Morro Grande. Morro Grande eu não conheço. Criciúma sim, mas Morro Grande não. Então um abraço para ele aí, lá em Morro Grande, né? Radinho ligado na menina não, porque não pega lá o 97.5, mas tem a internet aí, qualquer lugar do mundo você pode levar a Rádio Menina, hein, Gabriel?
4: Exatamente, né? Inclusive em qualquer lugar do mundo e lá em Monte Carlo. Tava lá esse fim de semana ouvindo na Alexa, tá?
1: Alexa?
4: Alexa.
1: Alexa pega, né? Porque pela internet.
4: Pega,
1: né?
4: Pega pela internet, só fala ali Alexa, ouvir Rádio Menina Blumenau, pronto, tá tocando Rádio Menina.
1: Chegasse de viagem agora, inclusive, né? Como é que tava agora a estrada aí, Gabriel?
4: Tava, como sempre, né? BR-470, toda esburacada, assim, mas até que foi bem porque era de madrugada, né? Não tinha movimento nenhum, consegui vir tranquilamente.
1: Que bom, muito movimento na estrada aí, férias, né?
4: Bastante.
1: Sempre tem, né? Sempre ontem tem a 101 congestionada. Nós voltamos da praia ontem, fomos e voltamos da praia. E pra variar, né? A 101, olha, meus amigos, não é fácil, hein? É, toda hora, né? Não adianta. Você pega final de semana no inverno, é complicado. Imagina isso na temporada, né? Como é que vai ser? A gente sempre fica se perguntando. Não, a cada ano vai melhorar a 101 em relação ao trânsito. Uma vergonha. Ainda cobra um pedágio, né? Dos motoristas.
4: Ainda cobra o pedágio, com certeza, né? E falando da BR-470, né? Eu trago também informações de um acidente. Isso em Gaspar, né? Na BR-470, bairro Margem Esquerda, por volta das 4h27 da tarde, né? 4h27 da tarde de ontem, domingo. As equipes dos bombeiros e também do SAMU atenderam uma colisão violenta, inclusive, né? Essas imagens estão para você acompanhar lá na nossa live, entre um automóvel, um carro de passeio e uma moto. Testemunhas ali relataram que um motociclista tentou acessar a rodovia a partir da rua Antônio Zendron e acabou cortando a frente do carro, que atingiu em cheio, isso segundo o relato de testemunhas. O condutor da moto, que é um homem de 64 anos, sofreu politraumatismos. A equipe médica do SAMU confirmou o óbito ainda na pista. Os dois ocupantes do veículo de passeio receberam avaliação dos socorristas, mas não apresentava ferimentos, né? Não apresentavam ferimentos. A Polícia Rodoviária Federal esteve ali no local, coordenou o tráfego na região e assumiu a responsabilidade pelos levantamentos deste grave acidente de trânsito na BR-470, que infelizmente terminou na morte, né, do motociclista de 64 anos que foi politraumatizado em decorrência deste grave acidente. Destaco também outras informações que envolvem o trânsito, dessa vez aqui em Blumenau, ocorrências atendidas pela guarda de trânsito. Ontem à tarde, domingo, rua José Reuter teve uma colisão entre um Corsa e um ciclomotor. O motorista do carro, de 61 anos, não teve ferimentos, né? Saiu ileso. O condutor do ciclomotor, 46 anos, junto com a passageira da mesma idade, uma mulher, sofreram ferimentos, né? A guarnição dos bombeiros conduziu para o Hospital Santa Isabel. Os dois fizeram teste do bafômetro e o exame do condutor do ciclomotor apresentou aí um índice de 0,35 miligramas de álcool por litro de ar. Estava embriagado na condução de um ciclomotor. Olha só que perigo, né? É, terminou ali com os dois feridos, levados para o Hospital Santa Isabel. Já o condutor do carro, 61 anos ali, não sofreu ferimentos. No fim da noite de ontem, também por volta de 15 para as 11, rua Amazonas, próximo ao número 1500, teve uma colisão também entre um Hyundai HB20 e um Citroën C3, placas de Blumenau. O condutor, então, do C3, né, foi atendido ali no local mesmo, junto com o do HB20. Com as informações da guarda de trânsito, né, o Citroën descontrolou e bateu contra um poste da rede elétrica. O motorista do HB20 não teve ferimentos e do Citroën, que é um jovem de 22 anos, ficou ferido, recebeu os primeiros socorros ali no local e foi para emergência do Hospital Santo Antônio. Rua Erich Rosen, com ali com a esquina na interseção da rua Ronaldo Baumgarten, condutor de um Honda Civic de 21 anos, perdeu o controle da direção e bateu contra o meio-fio e um canteiro divisor da via. O jovem não sofreu ferimentos, mas foi submetido ali ao teste do bafômetro e o resultado apontou 0,15 miligramas de álcool por litro de ar. Teve infração de trânsito. As agentes lavraram então as autuações administrativas e liberaram o carro para o guincho da seguradora, né? São as principais informações que eu destaco do trânsito, só chamando mais uma vez a atenção do motorista que passa ali pela região da Itapava Central. Pode ter um pouquinho mais de lentidão por conta deste acidente que teve agora um pouquinho no início da manhã de hoje, rua Doutor Pedro Zimmermann. E agora recebo a informação de uma outra colisão, tá? Ali na Doutor Pedro Zimmermann também, colisão carro e moto, masculino ali com ferimentos na cabeça, dor no peito e também uma mulher com dores em membro inferior. Vou tentar achar mais ou menos a localização certa, né? A Doutor Pedro Zimmermann é bem grande, ali próximo à padaria Bublitz, tá? Teve uma colisão também envolvendo carro e moto. O trânsito pode ficar um pouquinho mais complicado. Tendo atualizações ao longo da programação, trazemos mais detalhes aqui da Rádio Menina.
1: Acidentes aí na Pedro Zimmermann, né? Começamos a semana, segunda-feira, com acidentes aí no bairro Itapava Central. Obrigado, Gabriel Lângaro, 73.
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1: A seguir tem a previsão do tempo e muitas outras informações. Daqui a pouco a gente vai falar aí das novidades do Hospital Santo Antônio de Blumenau. Entrevista ao vivo aqui no estúdio da Menina. Fica com a gente.
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1: Rádio Menina, 7:05.
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1: Estamos de volta, 7:09. Mandar um abraço lá pro Joel, pra Edith, toda a família aí, Tiagão e toda a turma, família Maneres, né? Aniversariante aí do sábado, a Quanta Coisa. Fui lá no aniversário lá da Quanta Coisa no sábado. Tinha até um chopinho lá, bolo, coisa linda, hein? Encontrei o Sargento Junks lá também, um abraço pro Sargento. 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Lembra da época do 99? 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A Emily Ramos já está conosco ao vivo por telefone para informar a previsão do tempo. Tudo bem, Emily? Bom dia.
8: Bom dia, Rodrigo. Tudo bem contigo?
1: Tudo certinho, né? Começamos aí mais uma semana, segunda-feira. Tempo mais nublado hoje. Será que vai ficar assim o dia todo, Emily?
8: Hoje não, Rodrigo. Hoje temos o nevoeiro presente agora no início da manhã, mas no decorrer da manhã de hoje ele vai se dissipando aos poucos. E ao longo do dia de hoje o sol passa a predominar, poucas nuvens. Vamos ter o calor ganhando intensidade durante a tarde de hoje, com a temperatura máxima ficando na casa dos 28 graus. Para amanhã, terça-feira, essa mesma condição de tempo ainda continua aqui na nossa região. Começamos o dia com nevoeiro, mas posteriormente o sol passa a predominar ao longo do dia. Mas amanhã a temperatura máxima já vai ficar na casa dos 30 graus, Rodrigo.
1: 30 graus amanhã, hoje já esquenta também. Semana toda vai ser assim?
8: Não, na quarta-feira vamos ter mudanças nas condições do tempo, vamos ter o avanço de uma nova frente fria por aqui, que a partir do final da madrugada da quarta-feira vai trazer condição para aquelas pancadas de chuva com trovoadas. E posteriormente, lá na quinta e na sexta-feira, vamos ter a circulação marítima, mantendo a presença de muita nebulosidade ao longo dos dias, o céu variando entre nublado e encoberto e temperatura voltando a ficar bem mais amena por aqui, com as máximas variando na casa dos 20 graus, Rodrigo.
1: Então tá bom, conversamos aí ao longo da semana. Um abraço, Emily.
8: Um abraço, Rodrigo. Até amanhã.
1: Obrigado aqui a meteorologista do Alerta Blue, da Prefeitura de Blumenau, a Emily Ramos ao vivo. Nesse momento, deixa eu dar uma olhadinha aqui no Alerta Blue, como é que estamos de temperatura. Vamos dar uma espiadinha aqui, ó, no site do Alerta Blue. 17 graus, 17, tanto no Ramiro quanto no Água Verde, nas duas estações é que o Alerta Blue nos repassa aqui essa informação da temperatura. 17 graus agora, então, dia vai começando, é você que tá no trânsito, tá em casa, tá no trabalho ouvindo a menina, seja muito bem-vindo sempre à nossa programação. Já vou registrar aqui o WhatsApp que chegou, ó, da nossa ouvinte, a nossa querida Isabel. A Isabel, que é a famosa Dilma do Garcia também, né? Um abraço, Isabel. Tudo bem contigo no progresso? E não arrumaram essa ponte ali ainda na região central, é? Alameda com a Nereu Ramos, aí tem uma pinguela, uma passarela ali, que é um problemão, viu? Daqui a pouco a gente vai trazer imagens aqui no Jornal da Menina para chamar a atenção do poder público para ver se eles arrumam de uma vez por todas, né? Porque a Isabel já reclamou em outra oportunidade e acho que não arrumaram ainda, hein? Daqui a pouco a gente vai atualizar isso aí aqui no Jornalismo da Menina. Agora vamos falar de saúde. Hospital Santo Antônio é o assunto, 7:13.
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1: Recebendo aqui o superintendente do Hospital Santo Antônio, superintendente inclusive da rede Santo Antônio, que agora além de Blumenau está em Gaspar. Sexta-feira pela manhã o Santo Antônio fez uma coletiva de imprensa e com os nossos colegas da imprensa aqui de Blumenau e da região para trazer novidades, atualizações, informações, e nós convidamos o Rafael Bertual para estar com a gente aqui no estúdio nesta manhã de segunda. Tudo bem, Rafael? Bom dia.
9: Bom dia, Rodrigo. Bom dia aos nossos ouvintes da Rádio Menina. É sempre um prazer estar aqui conversando um pouco sobre os projetos do Hospital Santo Antônio.
1: Me chamou a atenção que vocês já anunciaram lá que já estão avançando nas fases ali da construção da torre, né? Que vai ser, e você passou lá na coletiva, que vai dobrar para mais até o tamanho do Santo Antônio. Impressionante esse crescimento, hein?
9: É, o Hospital Santo Antônio vem crescendo de forma rápida e em especial agora nós temos aí a nossa construção, a nossa torre de 10 andares. Essa torre, na próxima semana, iremos já fazer a concretagem da primeira laje, né? E estamos com o cronograma dentro do nosso prazo. A princípio, pretendemos entregar esta obra até março de 2028. Um investimento mais de 100 milhões aí com parceria do governo do estado de Santa Catarina, né? É um investimento que vai trazer 12 mil metros de área. Hoje o Hospital Santo Antônio tem 18 mil, vamos estar trazendo mais 12 mil metros quadrados, além das outras construções previstas que nós já estamos em fase de projetos e algumas outras obras já iniciando junto ao hospital. Essa nova obra aqui é a torre, hein, Rodrigo? Nós estamos falando de 122 leitos a mais, tem leito de terapia intensiva, tem hemodinâmica, aumento da carga de centro cirúrgico, tem 4 salas, 20 leitos de recuperação, ou seja, e novas especialidades médicas. Então, de fato, é uma virada de chave para Blumenau e principalmente para os 53 municípios que o hospital atende.
1: E dinheiro para obra tem, para estruturar tudo depois, tudo que você está falando, para equipar os quartos, enfim, já tem verba também ou vai ter que buscar isso ainda?
9: É, esse recurso para equipar cada andar, nós estamos buscando já, né, através de parlamentares, empresários, as doações, né? Porque esse recurso de 100 milhões é obra, né? Então nós vamos entregar toda a obra pronta com os mobiliários, mas equipamento eletromédico, que é cama, maca, monitor, e isso nós temos que buscar os recursos para rechear esses andares todos. Mas como nós temos aí uma grande parceria com a comunidade, com os empresários e com os parlamentares, eu tenho certeza, né, que esse é um desafio que nós vamos conseguir aí atingir a captação desses recursos para entregar mais esse belo empreendimento aí para a saúde de Blumenau e região.
1: E qual que é o prazo para entregar essa torre nova do Santo Antônio, Gabriel, Rafael?
9: É março de 2028, Rodrigo. Então, março, assim, 28. E estamos com o cronograma em dia. O recurso, como tu já bem falou, é um recurso que nós fechamos um convênio com o estado e já há recursos em caixa para fazer toda essa obra, né?
1: Só abrir aqui um parênteses rapidinho na conversa com o Rafael do Santo Antônio, só pra gente lembrar que tem, além daquele acidente que o Gabriel comentou lá na Pedro Zimmermann, perto lá da Bublitz, né? Tem pessoas no chão lá esperando socorro ainda, né? Porque acabou de acontecer, o Gabriel acabou de passar essa informação no trânsito, e tem um acidente também na Ponte do Salto agora. Os ouvintes estão mandando fotos pra gente aqui, o Rafael Reiter mandou uma imagem aqui. Se eu não estou enganado, é quem vai sentido ali ao centro, né, Rafael? Na Rua Bahia, né? Se eu não estou enganado, é isso pelo que eu estou vendo na pista aqui. Tem um carro ali numa transversal, junto com uma moto ali batida, e a guarda de trânsito já está no local, né? A guarda de trânsito já no local, então acidente na região da Ponte do Salto e Rua Bahia, só para a gente avisar aqui os motoristas aí circulando. Certamente, né, se for batida ali, se machucou daqui a pouco uma perna, né, um braço, já vai para onde? Adivinha, né? Santo Antônio. Então quem tá na fila no pronto-socorro, especialmente na segunda-feira, depois do final de semana, né? Acaba aquela coisa, né? Se tá lá esperando com uma dor, um problema ali de saúde, vem alguém ferido de acidente, essa pessoa automaticamente é a prioridade do pronto-socorro, não é, Rafael? Não é assim que funciona?
9: É, por classificação, né? Conforme a prioridade, né?
1: E aí, quer dizer, mais um paciente que vai. O Santo Antônio deve receber, assim, de motociclista. E hoje é o dia do motociclista, até aproveitando essa deixa aqui. O que deve ter de motociclista ou gente em moto que se fere diariamente? Vocês têm números disso aí, Rafael?
9: Temos, assim, inclusive nós entregamos um trabalho ao Conselho Municipal de Saúde. Nós temos aí atendimentos no pronto-socorro, são cerca de 10.500 atendimentos todo mês. Uhum. Entre motociclista, que são os acidentes que acontecem na nossa região, são cerca de 2.000 atendimentos por mês, né?
1: 2.000 só de gente com acidente de moto.
9: Exatamente. Então é um N bem grande, assim, que nós nos deparamos todo mês e que geram demandas para ortopedia, para os outros especialistas, né?
1: É, então olha só, como o trânsito ele traz prejuízo para a saúde, não é só a questão, né, de morte, né? É uma questão de ferimentos, a pessoa se afasta do trabalho, daí não pode trabalhar, enfim, é um efeito cascata, um problema gigantesco, né, superintendente?
9: É, porque isso, queira ou não, assim, o paciente que, por exemplo, tem uma fratura, né, ele tem um atendimento à ortopedia, ele tem a sequência com o atendimento da fisioterapia, então, ou seja, é um perfil de paciente que ele vai consumir muito recurso da saúde para fazer toda a manutenção do seu atendimento, desde a entrada do pronto-socorro até a alta, né?
1: É, então tu vale reforçar, né, gente, dia do motociclista hoje, dia 27 de julho, né? Todo dia a gente vive falando aqui de acidente com moto, então cuidado, atenção redobrada, vamos mais devagar, né? E um cuidado do outro, né? No trânsito também, os motociclistas têm que cuidar deles mesmos, e tem gente que anda aí a 1.000 por hora, que nem maluco no meio de todo mundo aí, não são todos, é verdade, tem muita gente cuidadosa, mas aqui eu fico pensando, cadê o amor à vida própria? Quando eu vejo um motociclista andando e podando todo mundo, eu fico me perguntando, onde é que tá o amor à vida própria, né, Rafael?
9: E como eu falo, assim, nós temos uma questão importante, porque hoje a saúde demanda muito, Rodrigo, né? Uhum. E cada vez mais, assim, nós temos câncer, situações de doenças crônicas, como câncer, doenças crônicas como a cardiologia, e aí essa é uma situação que pode ser evitada, né? Desde que tenha uma boa sensibilização na condução em relação à moto, né? Para que de fato não tenha um acidente e acabe no pronto-socorro, tomando ainda mais uma vaga daquele que realmente está precisando de um atendimento, que é o nosso paciente em especial da oncologia, né? O paciente da neurologia, né?
1: E falando até em pronto-socorro, vocês apresentaram sexta-feira pra gente da imprensa e também, mais uma vez, aquele projeto da ampliação do pronto-socorro, inclusive com o pronto-socorro pediátrico, que é uma demanda antiga, né?
9: Exato, nós temos que o projeto já está na Visa, Rodrigo, né? Então, deve ser aprovado nos próximos dias. Esse projeto, ele vai contemplar um crescimento de mais 3 andares, são 3.950 metros quadrados, em que nós iremos atender exclusivamente o pediátrico, né? Em toda essa área. Ali tem área de urgência e emergência, tem observação e mais 10 leitos de UTI pediátrica, e na área central ainda entre pronto-socorro adulto e pronto-socorro pediátrico nós teremos também uma tomografia. A previsão disso é também entrega para 2028. Nós já temos aí 8 milhões em recursos captados para fazer essa obra, de um total de 25, que é o custo total para levantar esse empreendimento. Lembrando que essa obra vai ser anexo ao Hospital Santo Antônio, onde a Prefeitura de Blumenau nos fez a desapropriação de 3 imóveis. Esses imóveis nós já colocamos abaixo e estamos preparando o terreno já para o ano que vem iniciar esta obra. Só de atendimento pediátrico, Rodrigo, nós fazemos 3.500 atendimentos todo mês. E a gente sabe que o pronto-socorro do Hospital Santo Antônio, ele foi construído em 2007 para fazer 4.500 atendimentos, né? E hoje nós estamos fazendo mais do que o dobro. Então, a criança, a família precisa de um espaço diferenciado para o seu atendimento, e é isso que nós estamos nos propondo a fazer aí a partir dos próximos 2 anos.
1: E aquela casa antiga ali que tem também no meio, né, de todo o complexo ali de saúde, Santo Antônio, né? E ali tem a subida do Morro do Aipim, o famoso Morro do Aipim, que vai para o antigo Frozen, né? Essa casa ali, ela vai lá para cima do Morro do Aipim, no Frozen?
9: É, ali nós já temos projetos, já conseguimos um doador, né? Até porque tem um custo alto. Aquela casa, ela é tombada, aquela casa, Rodrigo. Então, nós vamos desmobilizar com a parceria da Prefeitura de Blumenau, e ela vai ser totalmente revitalizada a partir do próximo mês já, né? E essa casa vai para o Frozen. Aonde está essa antiga casa, nós vamos fazer a ampliação da oncologia. Então, todo aquele espaço, nós vamos ampliar ali a radioterapia, os consultórios oncológicos e principalmente mais leitos para a oncologia, que hoje, né, nós realizamos em mais de 122 mil atendimentos todo ano, né? 250 novos casos todo mês.
1: É a famosa Casa Viana, né? Que é a
9: famosa Casa Viana.
1: Casa Viana, que realmente, e parabenizar o empresário, foi comentado lá na coletiva na sexta-feira, teve um empresário que vai bancar toda essa transferência, mudança e tudo mais, né?
9: É, a prefeitura desapropriou o terreno, uhum, né? E este empresário, ele fez todo o projeto, que ali, como é uma casa que é tombada, uhum, cada tábua é catalogada, tem o 3D e tem todo o custo de desmobilizar ela do local onde ela está para o Frozen. Então, em torno de 890 mil foi a doação que nós recebemos para fazer.
1: Então, 900 todo. Mil reais é muito dinheiro,
9: exatamente,
1: né?
9: Exatamente.
1: Então, olha como a gente tem, né? Pessoas aí que tem, né? Essa verba toda à disposição, que ótimo isso. Nossa economia é muito boa, né? Temos empresários aí que faturam bem, empresas que faturam bem, graças ao povo, né? Trabalhador e tudo mais, mas também devolvem esse dinheiro muitas vezes numa ação social ou numa situação dessa cultural, histórica, né? Porque é uma casa histórica, faz parte da nossa história de Blumenau, a Casa Viana ali na Rua Itajaí. E agora, falando em Rua Itajaí, que vai lá para Gaspar, vai completar agora o mês, né? Final do mês agora, nessa semana completa o mês que o Santo Antônio está em Gaspar, pela primeira vez Santo Antônio fora de Blumenau, Hospital Santo Antônio de Gaspar, que é o antigo lá Hospital Nossa Senhora do Perpétuo Socorro de Gaspar. Como é que está sendo lá essa mudança aí toda, Rafael?
9: Bom, Rodrigo, eu vou dizer que é um grande desafio, primeiro o porquê desse projeto, né? Nós identificamos que no Hospital Santo Antônio foram mais de 20 mil atendimentos só da comunidade de Gaspar, né? Hoje o Hospital Santo Antônio de Blumenau opera aí com cerca de 98% da sua ocupação, então nós entendemos que faria todo sentido nós assumirmos aquela unidade e revitalizá-la. A situação que nós encontramos lá desse hospital foi que várias situações desde equipamentos eletromédicos que precisam ser adquiridos, o telhado totalmente comprometido do hospital como um todo, além de toda a estrutura, né, que precisa ser revitalizada. Então, nesses 30 dias, o que nós estamos fazendo? Toda a troca de sistema, manutenção preventiva e corretiva, trazendo novos especialistas médicos, né, tanto para ortopedia, tanto para o atendimento da urologia, ginecologia e obstetrícia, além de outros especialistas que já fazem parte da rede do Hospital Santo Antônio também vão atender em Gaspar. Mas é um desafio grande, Rodrigo. Nós temos aí captado 24 milhões através do governo do estado de Santa Catarina, que vai nos ajudar a revitalizar todo o hospital. Uma das obras que nós vamos fazer, e essa já inicia na semana que vem, é a revitalização de todo o telhado dessa unidade hospitalar, que realmente está chovendo dentro, Rodrigo, né? E é complicado porque é um telhado que fazem 12 anos que foram trocado e uhum, sem nenhuma manutenção. E todos os equipamentos que tinham lá, monitor, carro anestésico, equipamentos totalmente locados. Então, isso tem um custo. Então, nós estamos trazendo, agora fizemos um investimento na casa de 3.250.000, que é para revitalizar todo o parque tecnológico dessa unidade hospitalar. Então, assim, é um projeto muito bacana, que eu tenho certeza que daqui uns 7, 8 meses, Rodrigo, né, aquela unidade vai estar atendendo a comunidade de Gaspar da forma como ela merece, com muita qualidade, com muita segurança e agilidade, que é uma das reclamações que a comunidade sempre teve em relação ao pronto atendimento. E hoje nós estamos lá com 3 plantonistas adultos, estamos com 2 pediatras, estão tentando realmente incorporar tudo aquilo que nós fizemos no Hospital Santo Antônio aqui em Blumenau, levar para Gaspar.
1: Claro. Estava 4 horas lá esperando, era o tempo mínimo de espera, a média
9: lá era 4, 5 horas mais ou menos de espera, né?
1: Hoje isso já diminuiu esse tempo.
9: Hoje nós estamos com 2h20, 2h15, né? Uhum. Na ficha verde, né? E as fichas amarelas, laranja e as emergências todas atendidas dentro dos seus prazos. O que nos chama a atenção, Rodrigo, que lá tinha uma média de 3.200 atendimentos, uhum, e nós vamos já nesse primeiro mês virar com 5.100 atendimentos lá na unidade em Gaspar.
1: Aumentaram o número de funcionários para isso ou não?
9: Não. Nós reduzimos, né? Nós tínhamos lá, quando o projeto nós iniciamos, tinha 362 colaboradores e nós estamos atuando com 270.
1: Como é que vocês conseguem fazer essa mágica aí?
9: Bom, eu vou lhe falar que é gestão, Rodrigo, sabe? Nós fizemos uma análise de cada unidade, de cada centro de custo, fizemos uma análise do perfil de atendimento e principalmente o que nós vamos fazer enquanto trabalho de entrega lá. E lá a gente conseguiu reorganizar toda a equipe, número de colaboradores, enfermeiros, técnicos, assim como redimensionar a equipe médica. Então, acho que é um trabalho que está sendo muito bacana. E logo assim a comunidade vai colher bons frutos naquele hospital que por 12 anos aí, né, tava realmente esquecido, né? E aqui também o meu agradecimento, Rodrigo, ao prefeito Paulo Kreisch, né, que também investiu nesse belo projeto. Hoje a Prefeitura Municipal de Gaspar, Rodrigo, junto com a Câmara de Vereadores, investem 3.800.000. Então é um recurso todo mês para subsidiar pagamento de folha dos colaboradores, médicos e os investimentos que precisam para aquele hospital.
1: Completando o mês agora então já o atendimento do Santo Antônio em Gaspar. Rafael Bertol, superintendente da rede Santo Antônio, obrigado pela visita aqui na Rádio Menina, até a próxima.
9: Rodrigo, obrigado pela oportunidade, sempre à disposição para falarmos sobre os projetos da rede HSA.
1: Obrigado aqui o Rafael mais uma vez, 7:28, vamos em frente por aqui.
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1: E tem uma situação de incêndio aí também que você está checando aí, né, Gabriel Langaro? É, na verdade, princípio de incêndio no bairro da Velha, né? É isso, né?
10: Exatamente. Informação que chega do Corpo de Bombeiros neste momento, né? Na rua Helmut Butzk, na Velha Central, princípio de incêndio, uma empresa, a Lancaster. Então, estamos checando essa informação junto ao Corpo de Bombeiros, mas a princípio, né? Um princípio de incêndio em uma empresa ali no bairro Velha Central. Tendo atualizações, destacamos ainda no Jornal da Menina, primeira edição, segunda edição e também na Central de Notícias.
1: Então tá bom, estamos aqui verificando. Um abraço pro meu amigo Leandro do Sicredi, que tá sempre ouvindo a gente. Valeu, Leandro, tamo junto aí. Mandar um abraço também pra Bete, a Bete Rebelato e o Luiz Rebelato. Luiz, que é o presidente do conselho, inclusive, do Santo Antônio. E o Rebelato é voluntário lá do Santo Antônio, junto com vários outros voluntários, né, de várias entidades que fazem o Santo Antônio também, né? O Rafael é o superintendente, falava com ele agora há pouco, mas tem tanta gente, né, trabalhando aí em prol do Santo Antônio. Antônio, isso tem que ser registrado. E o Rebelato e a Ana, aliás, e a Bete, ganharam uma netinha ontem, a Dora. Dora, é isso, nasceu a Dora aí no Santo Antônio, no Dia dos Avós. Olha que legal, hein? No Dia dos Avós, o Luiz Rebelato do Santo Antônio e a querida Bete, que muito tempo foi a presidente lá na Casa da Esperança também, ganharam a Dora aí. Parabéns, né? Todo dia nasce um monte de criança no Santo Antônio e é uma felicidade gigantesca, né? Filho é a melhor coisa do mundo, sem dúvida alguma. 7:30, a gente volta já, já.
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1: Já virando o reloginho por aqui, é a Rádio Menina, 7:31.
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3: 7h35, tá na hora do Gabriel Lângaro chegar com informações. Aqui tem uma informação a respeito do lixo, coleta de lixo em Blumenau com alteração de horário no Forstad, bairro Forstad, quem mora é no Forstad, atenção, Rua Itajaí, essa região, o Gabriel Lângaro vai trazer informação. Que mudança que é essa, Gabriel?
4: Vamos lá, o Samar então está informando, né, que a coleta de resíduos vai passar por uma mudança ali em um trecho do Forstad a partir da semana, né, o caminhão que faz a coleta convencional passará a recolher os resíduos no período da noite e não mais entre os períodos da manhã e da tarde, como é feito atualmente. A coleta vai seguir sendo feita às terças, quintas e aos sábados, mas no período da noite. Então, atenção aos moradores do bairro Forstad, né? O trecho que será impactado compreende ali a Rua Itajaí e também as vias transversais a partir da Vila Esportiva ali do Bernardo Werner, né, o antigo SESI, até o limite com o município de Gaspar. Então presta bastante atenção nessa mudança importante, né, que a coleta de lixo nesse trecho que eu mencionei, entre a Rua Itajaí e vias transversais, a partir ali do complexo do SESI até o município de Gaspar, deixará de ser manhã e tarde, vai ser feito, né, à noite. A mudança ocorre porque o serviço, né, e para que o serviço seja feito com maior segurança, tanto para os trabalhadores da coleta, quanto para quem vive, né, e trafega ali pela região. Sobre esse assunto também, quem fala mais, dá mais detalhes, é o gerente de resíduos sólidos do Samai, o Emerson Farias, né, que traz mais informações acerca dessa mudança.
5: O Samai informa que a coleta de resíduos passará por mudanças a partir de amanhã em um trecho do bairro Forstad. O caminhão que faz a coleta convencional passará a recolher os resíduos no período noturno e não mais entre os períodos da manhã e da tarde, como é feito atualmente. A coleta seguirá às terças, quintas e sábados, mas no período noturno. O trecho que será impactado compreende a Rua Itajaí e as suas transversais a partir da Vila Esportiva Bernardo Wolfgang Werner, o antigo SESI, até o limite do município de Gaspar. A mudança ocorre para que o serviço seja feito com a maior segurança, tanto para os trabalhadores da coleta, quanto para quem vive e trafega pela região. O Samai conta com a sua colaboração e a colaboração de todos.
4: Ok, então esse é o Emerson Farias, né, o gerente de resíduos sólidos do Samai. Só reforçando mais uma vez que então a coleta de lixo ali no Vorstad vai passar por essa mudança, Rua Itajaí, transversais, a partir do antigo complexo do SESC, agora é Vila Esportiva, até o limite com o município de Gaspar, deixará de ser de manhã e tarde e vai passar a ser à noite.
3: Muito bem, então tá dado o recado aqui do Samai, né, a respeito do lixo aí no bairro Forstad. Recebemos uma reclamação, até tem imagens ali, o Gabriel, se você puder colocar na live pra gente, aqui da nossa amiga a Isabel do bairro Progresso, ela até mandou um áudio aqui pra gente. Vamos já trazer o áudio aqui da Isabel, que vai falar mais a respeito aí da ponte de pedestres que liga Alameda, da rua Nereu Ramos aqui, Alameda, ali com a rua Amazonas, né? O Garcia aqui com a parte do Jardim Blumenau, é a rua do Posto Mime, do Garcia, perto da Salva Média, ali tem muita gente que utiliza esse espaço aqui, essa ponte de pedestres, e tá uma vergonha, não é de se admitir um negócio desse aqui na região central de Blumenau, uma condição dessa para as pessoas caminharem. Vamos trazer aqui a Isabel através do nosso WhatsApp 2102-6519, pode mandar o seu WhatsApp para cá.
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6: Bom dia, Rodrigo. Bom dia, Rádio Menina. Eu sou Isabel aqui do bairro Progresso. Eu trabalho na rua Nereu Ramos e eu preciso passar por essa ponte todas as noites, 6:30. E eu vejo muitas pessoas falando, ah, que sujeira, que isso, que aquilo, que aquilo. E eu disse assim, eu vou bater a foto, mas eu quero que vocês fiquem aqui comigo, porque eu tenho medo de tirar foto ali e sem perceber pode ter alguém atrás de mim, né? Que ali é um absurdo, tá? Eu mandei as fotos pra vocês. Eu não penso só em mim, eu sou cuidadora. Então eu paro ali no posto Mimi, passo ali na rua da Salvamed e passo por essa ponte. É um lugar muito bonito, tirando a sujeira, né? Mas são muitos moradores de rua, é muita briga debaixo daquela ponte. Eles chegam a queimar fios para tirar o cobre. É, as fotos já têm uma expressão nítida, né, do que é. E eu não penso só em mim. Ali tem colégio militar, passa muitas cuidadoras de idosos ali do Elizabeth Keller, muitas senhoras, pessoas de idade e crianças. Só que todo mundo fala assim, ai, tem que tomar providência. Eu disse, pode deixar que eu vou tirar essas fotos, eu vou mandar para a Rádio Menina. Então, eu já estou pela segunda vez pedindo uma ajuda. Eu não quero que eu seja uma vítima, e nem meus colegas de trabalho, porque a gente passa ali em turma. Um espera o outro, porque é muita briga. Até pessoas nudes, nós já vimos, tá? E isso é uma falta de respeito, é um absurdo. Então eu imploro a ajuda de vocês. Eu não quero ser uma vítima, e nem meus amigos, tá? Agradeço a atenção de vocês. Espero que vocês peçam ajuda de pessoas que possam fazer isso. Uma vez eles estavam roçando e eu pedi. Só que o fiscal disse assim, mas ali não está no nosso cronograma para limpar. E ficou por ali, tá? Agradeço muito a atenção de vocês. É, a gente sozinho não pode fazer nada, mas eu estou esperando a ajuda da Rádio Menina e os demais que eu pedi ajuda, tá bom? Um abraço.
3: Valeu, Isabel. Isabel, querida do Progresso, ela é conhecida ali também porque ela até o Junks, né? Brinca com ela, o pessoal do Reino aí, que ela é a Dilma, né? Do Progresso, é parecida com a ex-presidente Dilma. E assim, né, gente? A pessoa tem que vir pra rádio reclamar, né, de uma situação aqui no centro que já era pra estar. Ela não é a primeira vez que ela reclama. Já era pra estar limpinho, organizado, né? Daqui a pouco, não sei, uma câmera de segurança no local. Porque é um local onde, né, tem as casas ali, apartamentos, é na rua Manaus ali que liga com a rua Gustav Hacklen, que vai para Alameda, então liga a Alameda, a rua Nereu Ramos, a rua Amazonas pela rua Manaus, é uma passarela de pedestres e tá cheio de lixo, uma coisa, sabe, horrorosa, e aí começa a gerar usuário de droga, gente que vai lá fazer outras coisas, né, que não pode, né? Aí o pessoal fica inseguro, daqui a pouco vai dar algum assalto, alguma coisa assim, e aí fica complicado, a pessoa tem que evitar de passar ali. Daqui a pouco o pessoal não utiliza mais porque tem medo. Aí tem que dar toda uma volta aí, pela Gertrude Metzger, pela ponte, né? Ou aqui até pela própria fonte luminosa, ao invés de utilizar aquele espaço ali. E que seria tão bom, né? Seria ótimo até se tivesse uma ponte já, né? Uma ponte já normal, para carros, é uma ponte grande. Tanto ali, como foi feito lá na Soldado Moacir Pinheiro, um pouco mais pra frente ali, que liga também a região aqui da Irmão Usher com a Rua Amazonas. Eu passei naquela pinguela, naquela passarela no sábado, quando eu fui de bicicleta lá pro Quanta Coisa do Garcia, e tá show de bola lá a pinguela lá da Soldado Moacir Pinheiro, tá bem bonitinha, manutenção em dia, não tem lixo, bem feitinha, parabéns o pessoal da manutenção de Blumenau, lá na Soldado Moacir Pinheiro tá show, agora essa aqui da rua Manaus tá uma vergonha, então alguém tem que ir lá e resolver isso aí, o pessoal da prefeitura tem que cuidar desse espaço perto do nosso Ribeirão Garcia, que tá tão bonito, aliás, eu fiz um vídeo lá com meu celular quando eu passei lá na pinguela do Garcia no sábado, coisa linda, é bonito de ver o Ribeirão Garcia, né? Ele já tá apresentando melhoras aí na própria qualidade da água, é perceptível no visual. É, tá bonito. Esse dia eu estava tomando um café com o Renato do Colonial da Serra ali na Armaúcha, ele tem uma área verde ali atrás do galpão, é bonito de você olhar ali o Ribeirão Garcia e ver aquele verde, né, o rio, e até poderia se pensar, caminhando pela Armaúcha, fica uma dica aí pro poder público, de se pensar daqui a pouco num parque, um parque ciliar, como foi feito aqui na margem esquerda, essa parte da caminhada aqui, com a vista pro rio Itajaiaçu, por que não se pensar nisso pro Garcia? Na rua Hermann Usher, você tem aquela parte da pista de ciclovia ali, por que não pegar aquela margem do rio e fazer como foi feito aqui na margem esquerda? Essa vista pro rio, apreciando o rio, é tão bonito isso, é tão maravilhoso a natureza, os nossos ribeirões, nosso rio Itajaiaçu, isso tem que ser mais aproveitado, como foi feito lá no texto Salto. lá que tem agora um parque lá perto da Karsten. Tava conversando com moradores esses dias lá, tá bem cuidado, o pessoal da comunidade tá cuidando, a Karsten foi parceira. Daqui a pouco pega o Beto ali da Bela Janela, porque a Bela Janela, ela tem fundos, né, pro Ribeirão e até pra própria Irma Uscher. Conversa ali com a Bela Janela e faz um projeto legal ali, ó. Dá pra fazer uma coisa bem bacana, pensando em cuidar aí do nosso Garcia e já partindo aqui dessa questão da passarela da ponte para pedestres na Rua Manaus. Fica aí o recado para a prefeitura, né? Tomara que o secretário aí, o Josiel Junques, que tá sempre escutando a gente, tá sempre mandando coisas, novidades aqui de limpeza na cidade, que ele dê uma atenção para essa parte da passarela para pedestres aí que liga então a questão aqui da Alameda, né? Rua Nero Ramos ali com outro lado da Rua Amazonas, no comecinho do Garcia. 15 faltando para as 8 agora.
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3: A seguir as últimas de hoje aqui do Jornal da Menina. Continue com a gente.
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3: Menina, agora faltam 14 para as 8.
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0: Que eu tô comprando separar segunda-feira, hein? Vamos lá, gente. Força na peruca aí, né, Marcão? É segunda, bom dia.
1: É isso mesmo. Bom dia, Rodrigo. 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
5: 8 para as 8, Rogério da Lotérica Periquito de Ouro tá chegando por aqui.
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5: Vou começar com os joguinhos abertos aqui, o esporte, porque o Blumenau soma 14 medalhas nos joguinhos abertos de Santa Catarina, que seguem acontecendo aqui em Blumenau até domingo agora, dia 2 de agosto, então segue a competição dos estudantes. Um dos destaques do final de semana foi a ginástica artística

0: masculina, que terminou a competição na terceira colocação geral por equipes. Individualmente, Bento Spengler conquistou o título de campeão geral, encerrou a participação com 6 medalhas, ouro no individual geral, no salto e nas argolas, prata nas paralelas e na barra fixa e bronze no cavalo com alças. Outras 4 medalhas vieram no jiu-jitsu. As 4 medalhas anteriores foram conquistadas pela equipe de natação ainda na sexta e pelo atletismo também no dia 18. Seguem as disputas aí do handebol, basquete, por exemplo, masculinos. O handebol venceu Criciúma, Blumenau venceu Criciúma por 24 a 23 no sábado, superou São José ontem também 33 a 27. Vai para a semifinal, volta a quadra hoje, às 16h30 na Vila Esportiva, ali o antigo SESI pega Balneário Camboriú. Basquete também segue na competição, foi derrotado por Itajaí 60-53 no sábado, ganhou de Floripa 56-49. Hoje, 16h30, Vila Esportiva pega o Jaraguá do Sul e nosso basquete masculino de Blumenau. Hoje também tem início do xadrez, 9h, no Parque Prefeito Carlos Curtis Adrosny, no bairro do Progresso. Bota masculina, Blumenau foi derrotada por São Ludgero, 2-1 sábado, por Pinhalzinho, 3-0 domingo, encerrando a participação nos joguinhos, assim como o futebol masculino. O vôlei feminino também se despediu da competição após ser superado por Itapema, 3-7-2. O futsal feminino foi eliminado também na fase de grupos, aí o futsal feminino de Blumenau. Passando aí as informações dos joguinhos repassadas aí pela equipe da comunicação aqui da prefeitura de Blumenau. Ainda no esporte local, terminou a segundona do Campeonato Catarinense de Futebol. O Metropolitano encerrou a participação no campeonato aí do Catarinense e agora volta as atenções para a Copa Santa Catarina, 3-0 no sábado no SESI contra o Fluminense. O Beck ganhou de WO do Jaraguá. O Jaraguá desistiu de jogar. 3-0 para o Blumenau. Caravaggio 3, Juventus 1, Tubarão 0, Guarani 2, Nação 1, Ercílio Luz 2. O Ercílio campeão da competição, 42 pontos, Metropolitano em segundo, 38. Se tivesse subido 2 esse ano, o Metrô jogaria a Série A no que vem, mas como subiu 1 só, então não deu pro Metropolitano. Caravaggio em terceiro, 35, Beck em quarto, 31, Tubarão 23 em quinto, em sexto Guarani 23, em sétimo Fluminense de Joinville 21, em oitavo Nação 21 pontos e o rebaixado Juventus 17 pontos junto com o Jaraguá, 1 pontinho. Então os 2 times de Jaraguá do Sul caíram aí para a Série C do Campeonato Catarinense de Futebol. Pra gente fechar aqui o esporte, tem o futebol pelo Brasil e até falando da Série D. Lembra do São Luís, que derrotou o Beck aí na fase decisiva da Série D? O São Luís foi eliminado pelo CSA, agora do Alagoas. Ontem, no Rei Pelé, o CSA ganhou do São Luís 2-1. E agora o CSA vai jogar a fase de quartas de final contra Uberlândia. Podia ser o Beck, mas o Beck perdeu para o São Luís, que ontem foi eliminado. Na Série C, o Figueirense ganhou do Santa Cruz no sábado 1-0. Outro representante de Santa Catarina, Barra, perdeu para o Ipiranga, 1-0 pela Série C. Na Série B, o Criciúma jogou no final de semana, o líder da competição, e ganhou ontem do Náutico, aliás, empatou com o Náutico 0-0, mas segue líder com 40 pontos o Criciúma. O Brusque, que também joga aí essa competição, aliás, o Brusque joga a Série C, só para não passar em branco, o Brusque é o líder, né? Eu não falei do Brusque aqui, o Brusque ganhou. O Brusque ganhou 1-0 do Ituano ontem, é o líder da competição da Série C. Tem tudo para subir aí o Brusque, né? Se continuar nessa campanha, porque a briga tá boa ali na Série C, para dar a vaga aí para a Série B do Campeonato Brasileiro, que o Criciúma é o líder. Então, empate ontem com o Náutico, o Avaí vai jogar amanhã contra o Juventude. Pra gente fechar a Série A do Campeonato Brasileiro de Futebol, jogos aí da 20ª rodada, sábado o Internacional, tá feia coisa no Inter, hein? O Inter tá pertinho da zona de rebaixamento, perdeu 2-0 pro Atlético. Santos e Chapecoense 2-2, gols do Neymar, ar, inclusive. O Vasco empatou apenas com o Mirassol 1-1. O Vasco tá na zona de rebaixamento. Aí ontem o Botafogo, que já tá ali quase na briga da Libertadores, hein? Ganhou do Cruzeiro. Aí o Jefferson Fagundes, que é cruzeirense, nem veio trabalhar hoje. Pegou férias, né? O Cruzeiro perdeu, ele tá de férias. Boas férias aí pro Jefferson. Cruzeiro 0, Botafogo 1 ontem lá no Mineirão, hein? Bahia e Corinthians 1-1 ontem. Bragantino e Coritiba 0-0. O Grêmio empatou em casa com o Fluminense 1-1. Flamengo e Fluminense ontem 1-1 também. Remo 2, Vitória 0. Palmeiras perdeu em casa para o Atlético Mineiro 2-1. Lidera o campeonato Palmeiras com 44, Flamengo em segundo 38, Atlético Paranaense 36, Fluminense o quarto 33 e o Bragantino fechando ali a vaga da Libertadores com 31. Aí vem Bahia, Botafogo, Atlético Mineiro, Corinthians, Coritiba, os 10 primeiros. Na sequência, Cruzeiro, São Paulo, Vitória, Santos, Grêmio, Internacional. 15º Grêmio, 16º Inter, pertinho da zona de rebaixamento, junto com o Santos, que tem 22 pontos, que é o 14º. E aí na zona de descenso, Vasco, 21 pontos, Remo, 18º, 21, Mirassol, 20 pontos, 19º, e Lanterna, a Chapecoense, com apenas 10 pontos aí no Campeonato Brasileiro da Série A. Fechamos com esporte aqui o nosso Jornal da Menina desta segunda, 8:01. Valeu, Gabriel Lângaro, forte abraço.
1: Valeu, Rodrigo Vieira, lembrando que tem as edições da Central de Notícias, meio-dia tem Jornal da Menina segunda edição com essas e outras informações, né? Jornal da Menina segunda edição comigo e também com Cristiano Silva aqui nos 97,5.
0: Amanhã a gente volta bem cedinho às 6 horas da manhã, se Deus quiser, né?
1: Tamo junto. Com certeza, valeu, Rodrigo.
0: Valeu, Gab, obrigado, vem aí o Alan então com o Show da Manhã, tem o Padre João, logo aqui com a mensagem do dia. Ótima semana aí pra você e até amanhã então. Tchau, tchau.
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0: Daqui a pouquinho, com a Aline Doce, não com o Alan, que está de férias. O Vasco na zona de rebaixamento e o Alan já está em viagem nesse momento. Bom trabalho para a Aline daqui a pouquinho.
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Amados ouvintes da Rádio Menina, o que traz felicidade ao ser humano? Ser útil aos demais. Imagina se você não se sentisse útil aos demais. Você cai no abismo da solidão e do vazio. Mas quando você se vê como um instrumento de utilidade não só para ti, mas também para os outros e também para toda a criatura que vive e interage na sua vida, aí você alimenta a sua alegria de viver. Então, a felicidade a gente constrói a partir de você se sentir útil e se fazer útil aos demais que vivem, convivem e interagem no seu dia a dia. Tenha um abençoado dia e fique com Deus.

Melina FM tem, não é mesmo? 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

2102-6515. 2102-6515. Daqui a pouquinho tá chegando presentes pra nossa audiência. Bom dia, ótima segunda-feira, bom começo de semana. Tamo junto, hein? Coisa boa.

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1: 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Bom dia, 8:21.
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0: nosso show da manhã aqui na Menina.
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0: Chegando Maiara e Maraísa, bom dia.

problema. Menina, eles just call girl, finalizando mais um bloquinho aqui no nosso da manhã. Ó, seguinte, vamos brincar? Vamos de presentes aí pra nossa audiência? Vamos lá?

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0: Muito bem, tá rolando na internet, eu conto pra vocês, ó. Namoro de Virgínia Fonseca e Vini Júnior repercute na mídia internacional. Ela conseguiu, né? Ela conseguiu, a Virgínia Fonseca, após reatarem o namoro novamente, a Virgínia e o Vini Júnior têm mostrado todo o amor que sentem um pelo outro publicamente. Tanto que chegaram até a virar notícia internacional. O relacionamento aí do craque da seleção brasileira do Real Madrid virou notícia em um tabloide britânico. O jornal The Sun, conhecido pela cobertura de assuntos ligados a celebridades, como a vida pessoal dos jogadores de futebol, publicou uma matéria, gente, apresentando a Virgínia ao mundo para os leitores e descreveu o relacionamento de Vini como um romance de cair o queixo. Poderosa, hein?
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0: Chegando informações com Gabriel Lândaro, bom dia.
2: Oi Aline, bom dia pra você, bom dia pro ouvinte da Rádio Menina. Temperatura nesse momento de 18,3 graus, segundo a última medição do Alerta Blue. Trânsito no geral flui bem aqui na região central de Blumenau. Só o motorista pode enfrentar alguma lentidão na BR-470, naquele trecho ali do Salto do Norte, né? Trecho que passa por intermináveis obras de duplicação. E é falando na BR-470, né? Que destaco agora um grave acidente de trânsito que foi registrado ontem à tarde. No trecho de Gaspar, foi uma colisão entre moto e um carro de passeio que ocorreu por volta das 4h30, quilômetro 34, bairro Margem Esquerda. Segundo relatos de testemunhas ao Corpo de Bombeiros, o motociclista tentava acessar a rodovia a partir da rua Antônio Zendron quando cruzou a frente do automóvel e foi atingido. A vítima sofreu politraumatismos e morreu ainda no local. Teve o óbito confirmado pela equipe do Corpo de Bombeiros. Os dois ocupantes do carro foram avaliados e não apresentavam ferimentos. A Polícia Rodoviária Federal também foi acionada para o registro dessa ocorrência. Para mais informações sobre essa e outras informações, você encontra acessando o portal meninablue.com.br. Gabriel Lângaro para o jornalismo da Rádio Menina.
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3: Ah, muito bem, horóscopo aqui na Menina. A partir de agora você vai saber o que os astros vão revelar, né? É comecinho de semana, segunda-feira. Bom dia para você do signo de Áries. Ó, a semana começa com energia e ambição, ideal para investir no seu futuro profissional. À tarde, cuidado com possíveis conflitos nos relacionamentos. A sorte favorece a diversão e o charme fica em alta para conquistar alguém especial. Cor vermelho, números 46, 9 e 19. Touro, bom dia. Hoje o bom humor e o alto astral ajudam a encarar as tarefas, mas cuidado aí com distrações à tarde. Boas notícias na família trazem harmonia para o lar e podem melhorar aí as suas finanças. Já no amor, um crush distante pode agitar com altos e baixos na paquera. Cor lilás, números 15, 59 e 41. E gêmeos, bom dia. Você fica mais adaptável às mudanças e aproveite boas oportunidades no trabalho. Sua comunicação fica mais forte para defender seus interesses. No amor, o desejo aquece a relação com novidades emocionantes e conversas leves, graças ao sol jogando no seu time. Cor bege, números 8, 23 e 44. Daqui a pouquinho, tem os signos de Câncer, Leão e Virgem aqui na Menina.
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3: 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Ah, muito bem, meus queridos. 9:08. Você tá curtindo o show da manhã na 97,5 Menina FM de Blumenau. O tempo todo com você. Até o meio-dia, no oferecimento.

0: os recadinhos. Oi, bom dia.
1: Oi, Helene, bom dia, tudo bem?
0: Tudo.
1: Manda esses três ingressos aí pra mim levar a Frida lá e a netinha, que nunca foram. Valeu, manda pra nós aí, aqui é do Gaspar Baixo, Jair.
0: Fala, Jair.
1: Valeu, Aline.
0: Valeu.
1: Lindinha.
0: Obrigado.
1: Manda pra nós, estamos esperando.

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5: O Atlético Mineiro carimbou a faixa do Palmeiras na 20ª rodada do Brasileirão. Na primeira partida do estádio Alviverde com um novo nome e diante de mais de 30 mil torcedores, o Galo foi cirúrgico e venceu por 2-1 neste domingo. O Verdão dominou a posse de bola e teve até um pênalti a seu favor, anulado pelo VAR no primeiro tempo, mas pagou caro logo no segundo, porque na etapa final, Vitor Hugo aproveitou o rebote do goleiro Carlos Miguel e abriu o placar. O Palmeiras foi para cima e conseguiu empate com Felipe Anderson, um jogo que também marcou a volta de Vitor Roque aos gramados após 3 meses lesionado. Apenas 2 minutos depois, Igor Gomes pegou de primeira no alto e fechou a conta para os visitantes. Na tabela, o Palmeiras continua líder isolado com 44 pontos, mas a diferença para o vice-líder Flamengo caiu para 6. Já o Atlético sobe para a 8ª posição com 28 pontos, colando de vez na briga por uma vaga na Libertadores. Gabriel Lângaro para o Esporte Total.
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7: Para você do signo de Câncer, Leão e Virgem. Câncer, dia de valorizar o trabalho em equipe e aproveitar boas oportunidades de crescimento, com chances de ganhos inesperados ou promoções. Mantenha calma diante de possíveis tensões no serviço. Já no amor, sonhos de algo mais sério ficam favorecidos, então aproveite, tá? Cor branco, número 7, 52 e 38. Leão, hoje foque no trabalho e na realização de seus objetivos com dedicação e seriedade. O sol realça aí o seu lado encantador e seu charme, facilitando conquistas e momentos de sintonia. Aproveite essa energia positiva para fortalecer suas relações amorosas e espalhar o seu magnetismo onde estiver. Cor violeta, números 27, 45 e 30. E Virgem, hoje seu bem-estar pede equilíbrio entre introspecção e energia. No trabalho, a criatividade fica em alta, facilitando projetos e ideias inovadoras. Já no amor, Virgem, a paquera promete sucesso, mas vale paciência à tarde para evitar conflitos. Cor preto, números 26, 6 e 15. Daqui a pouco eu tô de volta com o horóscopo de Libra, Escorpião e Sagitário. Bora com o show da manhã aqui na 97.

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1: Bora lá com mais uma rodada de horóscopo aqui na Menina. Atenção você do signo de Libra, Escorpião e Sagitário. Libra, a semana começa pedindo atenção à família para manter a harmonia no lar. Seu jeito responsável brilha no trabalho, mas cuidado aí com o jeito de lidar com os colegas à tarde. Amizades ficam em destaque e podem oferecer apoio. No amor, os ciúmes podem surgir, então mantenha a calma. Cor Salmão, números 18, 54 e 52. Escorpião, hoje o trabalho em equipe se fortalece com boas conversas e a ambição aumenta com o apoio do Sol, ajudando você a brilhar profissionalmente. Aproveite para trocar ideias e se divertir na paquera. E se estiver em um relacionamento, pense em dar um passo mais sério. Cor Cereja, números 27, 19 e 9. E Sagitário, o céu favorece suas finanças e habilidades no trabalho, com possibilidades de novidades e até uma viagem surpresa. Cuidado com gastos supérfluos à tarde. No amor, relaxe com a possessividade e aproveite aí o clima leve à noite, com chances de paqueras e novidades românticas. Cor amarelo, números 33, 53 e 44. Daqui a pouquinho, para finalizar, tem Capricórnio, Aquário e Peixes aqui na Menina.
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1: Chegando o sucesso com Eduardo Costa, aqui na Menina.

0: razão.
1: Bom dia, Rádio Menina, quero ganhar esses ingressos aí da Roda Gigante do Balneário Camboriú. Eu, minha esposa e minha filha.
0: Boa!
1: Bora pra cima, uma boa semana pra nós, hein? Tudo de bom pra todos.

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0: Ele está de volta, Gabriel Lângaro.
2: Pois bem, Aline, temperatura nesse momento aqui no centro de Blumenau, 19,2 graus, segundo a última medição do Alerta Blue, agora há pouquinho às 10 horas da manhã. Tempo permanece nublado aqui na região central, o trânsito no geral flui bem, né, com alguns pontos de mais lentidão na Beira Rio, sentido então ao bairro Vitor Konder. Trago informações também, né, informações que estão disponíveis lá no nosso portal meninablue.com.br, referente à coleta de lixo, já que a partir dessa semana tem mudanças na coleta de lixo que compreende o bairro Vorstadt. Então o Samai anunciou uma alteração no horário, né, da coleta convencional de lixo no bairro Vorstadt. A partir de hoje, segunda-feira, o caminhão passa a recolher os resíduos à noite. Então substitui o horário, né, que era realizado, ou seja, de manhã e à tarde. Os dias de coleta na região permanecem inalterados e continuarão ocorrendo às terças, quintas e aos sábados. A alteração afeta a rua Itajaí e as vias transversais no trecho que inicia na Vila Esportiva, né, antigo SESI, e segue até o limite com o município de Gaspar. Segundo o Samai, a mudança de horário tem o objetivo de garantir mais segurança para os trabalhadores da coleta, além de melhorar o fluxo para moradores e motoristas que trafegam pela região. Essas alterações estão disponíveis lá no nosso portal meninablue.com.br. Gabriel Lângaro para o jornalismo da Rádio Menina.
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14: Última rodada do horóscopo. Bom dia para você do signo de Capricórnio, Aquário e Peixes. Capricórnio, a semana chega com energia para trabalhar e buscar novas oportunidades. Para o sucesso no amor, fique atento às conquistas e ao seu poder de atração, que está em alta. Mantenha a diplomacia em casa e realize seus objetivos com determinação. Cor rosa, números 11, 61 e 52. Aquário, hoje a sua intuição fica afiada, ideal para meditar e buscar equilíbrio. Os relacionamentos se destacam positivamente, trazendo boas notícias e possibilidades de romance sério. No trabalho, parcerias podem avançar, mas cuidado aí com mal entendidos. Cor azul, números 20, 61 e 38. E peixes, alô peixes, hoje é dia de renovar as amizades e acender sonhos. No trabalho, o sol favorece ações práticas que podem trazer recompensas financeiras. Sua energia fica em alta, ideal para cuidar da saúde. No amor, uma conexão divertida pode surpreender. Cor cinza, números 14, 50 e 22. E o horóscopo de hoje, desta segundona, fica por aqui.
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0: 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Chegando sucesso com Israel e Rodolfo, hoje não.
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1: 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Bom dia, 10h23.
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1: Opa, estamos de volta. 10h27, chegando Zé Neto e Cristiano na Menina. Bom dia, aumenta o seu rádio aí, vai.

maravilhosa. Boa sorte, tá? Boa sorte. Quem mais? Quem mais? Bom dia, Aline. Éder Garcia, aqui do bairro Garcia, me coloca no sorteio aí de hoje. Abraço, meu queridão, tamo junto, viu? Eu quem? A Luana de Gaspar. Bom dia, Aline. Manda um beijo pro Pietro. Hoje é aniversário dele. Toca Amo Maloqueiro e dedica pra ele. Ô, Bibi! Pietro, beijo! Já mandei os parabéns, né, pra ele, tudo. Felicidades. Beijo, Lu. Quem mais tá por aqui? Aline, bom dia. A Ricardinho, ó, é a Júlia do Belchior Baixo. Quero oferecer uma música em homenagem à minha mãe, que comemorou mais de um ano de vida ontem. Mãe,

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0: Maraísa da Bronca em funk apontou laser para o rosto de Maiara durante o show. Eita, lasqueira, hein? É complicado, não é mesmo? Ó, seguinte, a Maraísa interrompeu o show da dupla com a Maiara, né? Na Expo Cardoso Moreira 2026 no interior do Rio de Janeiro no último sábado. Tem um vídeo aí desse momento rolando na internet. Ela parou o show após perceber que um homem na plateia apontava um laser vermelho para o rosto da irmã. Ao notar a situação, a cantora pediu que a banda parasse de tocar e repreendeu o responsável diante do público, né? Isso, falou, olha, tá todo mundo se divertindo, você fazendo isso, coisa feia, prejudica o artista e tudo mais. Enquanto a cantora falava, a Maiara permaneceu quieta no palco. A reação de Maraísa foi recebida com aplausos e gritos de apoio da plateia. Em vídeos que circulam nas redes sociais, é possível ouvir uma fã chamando a sertaneja de patroa.
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4: 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Já estamos de volta com Ana Castela aqui na Menina, 10h46. 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

sério, o que que é isso? Sam Henrico com Zezé de Camargo, Estrada da Vida, finalizando mais um bloquinho aqui no Show da Manhã. Que bloquinho, hein? Rolou ainda Felipe Araújo, Zezé de Camargo e Luciano e a Boiadeira na Castela. E daqui a pouquinho tem mais pra gente curtir. Enquanto isso, vai participando ali no 21026515. Tem ingressos pra Roda Gigante em BC e camiseta da Menina.

0: 10h59.
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0: Chegando os destaques para logo mais Jornal da Menina, segunda edição, com Cristiano Silva. Bom dia.
2: Olá, bom dia, Aline. Bom dia, você ouvinte da Rádio Menina. Vamos trazer daqui a pouco, a partir do meio-dia, no Jornal da Menina, segunda edição, as informações do trânsito, onde dois motociclistas morreram na BR-470 no intervalo de apenas 3 horas. Acidentes que aconteceram em Indaial e Gaspar. Na cidade vizinha de Indaial, também um homem foi baleado com 4 tiros no braço. Gaspar investiga ataques a cães comunitários. 2 animais foram saqueados na região central da cidade. Aqui em Blumenau, coleta de lixo no Forsta passará a ser feita no período noturno. Mudança busca aumentar a segurança dos trabalhadores e também da população, segundo o SAMAI. Tem ainda também, é claro, a previsão do tempo, comentário do Prisco, esporte. Tudo isso daqui a pouco, a partir do meio-dia, no Jornal da Menina, segunda edição.
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Viu, Cleiton? Muita calma nessa hora, viu, meu querido? Segura as pontas aí, homem. Bom dia, Claudete, da Itambola Central também tá por aqui. Quero levar os meus

0: Eduardozão. Que honra demais poder estar aqui, viu?
1: Você tá doido.
0: Obrigado, gente. Obrigado.
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4: Blumenau já soma 4 medalhas nos Joguinhos Abertos de Santa Catarina. O grande destaque dessa sexta veio das piscinas. A natação feminina faturou 3 bronzes com Amanda Frise nos 50 metros peito, Manuela Tavares nos 200 livre e também na prova de revezamento 4x100. O quarto bronze do dia veio nas pistas com Júlia Varela nos 3.000 metros do atletismo. No esporte coletivo teve o handebol com os meninos de Blumenau, que engatou a segunda vitória seguida ao golear Florianópolis por 41-10. O basquete também manteve os 100% de aproveitamento, atropelando Criciúma por 72-19. A equipe de bocha é outra que segue invicta no torneio. Gabriel Lângaro para o Esporte Total.
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0: Hora de música na menina, chega no mais sucessos no show da manhã.

né? Enquanto isso, fazer o seguinte. Enquanto isso, ó. Lá no arroba menina FM Blue, no Instagram da menina, tá rolando promoções e sorteios, tá? Então faz o seguinte.

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valeu de um montão, ó. Se quiser vir junto comigo, venha, meu Instagram é @arealdos. Eu volto a partir da 1 hora com o nosso Manda Zap, beleza? A gente tem esse encontro marcadão. E daqui a pouquinho tá chegando Jornal da Menina, 2ª edição. Valeu, gente! Até mais!

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7: Dois motociclistas morrem na BR-470 em um intervalo de apenas 3 horas.
8: Acidentes ocorreram neste domingo em Indaial e Gaspar.
7: Homem é baleado com 4 tiros no braço também na cidade de Indaial.
8: Gaspar investiga ataques a cães comunitários.
7: 2 animais foram saqueados na região central da cidade.
8: Coleta de lixo no Forsta passa a ser feita no período noturno.
7: Mudança busca aumentar a segurança dos trabalhadores e da população, segundo o SAMAI.
8: Conselho de Educação de Santa Catarina desobriga escolas de seguir mudança no calendário letivo de 2027.
7: Lei federal prevê 1 mês de recesso durante a Copa do Mundo Feminina.
8: Miopia afeta 1 em cada 3 crianças e adolescentes no mundo.
7: Diagnóstico precoce e acompanhamento médico são importantes para reduzir riscos de complicações futuras.
8: Vamos agora ao destaque do comentarista político Cláudio Prisco Paraíso.
9: Final de semana movimentado na política brasileira, com a homologação de 2 das 3 principais candidaturas da oposição à presidência da República. No sábado, Flávio Bolsonaro. No domingo, Ronaldo Caiado.
7: Daqui a pouco a gente tem o comentário de Cláudio Prisco Paraíso na íntegra. No esporte, Flamengo empata com São Paulo e tira apenas 1 ponto de diferença do líder Palmeiras.
8: Verdão perdeu para o Atlético Mineiro com falha do goleiro Carlos Miguel.
7: Tem da previsão do tempo e muito mais no Jornal da Menina, segunda edição, que está começando.
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7: Olá, muito boa tarde. Estamos começando mais uma edição do Jornal da Menina. Hoje é segunda-feira, dia 27 de julho de 2026. Estamos entrando na última semana do mês de julho. Muito obrigado a você que nos acompanha aqui no 97,5 ou também pelas plataformas digitais da Rádio Menina. Pode ser no portal meninablue.com.br, também através do nosso aplicativo. Se você ainda não tem, baixe para o seu celular, que é o Menina Play. Lá você acompanha a nossa programação aí na palma da sua mão. Você também pode nos acompanhar no Facebook, no YouTube e também acompanhar toda a programação musical, artística e participar das nossas promoções também através do nosso Instagram. A gente vai até 1 hora da tarde, claro, sempre com a sua participação aqui no horário do meio-dia. Uma boa tarde para você, Gabriel Lângaro.
8: Olá, boa tarde para você, Cristiano Silva. Uma excelente tarde de segunda-feira, um ótimo início de semana para o ouvinte da Rádio Menina, a rádio que está o tempo todo com você, nos 97,5, no seu radinho, ou também, claro, nas plataformas digitais, seja na nossa live, no YouTube ou no Facebook. Se você está ouvindo no aplicativo Menina Play, na Alexa, seja muito bem-vindo por aqui. Vamos até a 1 nessa segunda-feira, dia 27 de julho de 2026, hoje dia do motociclista. Parabéns para os motociclistas.
7: Parabéns a todos os profissionais que ganham a vida também, né? Trabalhando aí como moto entregadores, moto fretistas. O Jefferson Fagundes não está na bancada aqui hoje porque ele pegou aí uma semana, né, de folga. Então na próxima semana estará conosco novamente. O Jornal da Menina tem produção e apresentação de Cristiano Silva e Gabriel Lângaro, coordenação de jornalismo é de Marcos Roberto Jana. E você pode fazer contato conosco através do nosso WhatsApp. Mande sua mensagem para cá no 2102-6519. 2102-6519 é o canal de comunicação com o jornalismo da Rádio Menina. 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A gente abre o Jornal da Menina, segunda edição.
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7: Meio-dia e 9 minutos, vamos agora com os destaques dos principais portais da internet. Novo confirma a candidatura de Zema à presidência, o vice ainda não foi definido. Anúncio foi feito hoje em convenção nacional do partido em Brasília. Xi Jinping diz a Lula que apoia o Brasil contra a interferência externa na eleição. Xi Jinping é o presidente da China. Ministros querem que Nunes Marques dê resposta dura contra ataque às urnas. Aqui em Santa Catarina, inquilino confessa envolvimento na morte de proprietário achado enterrado. Vítima estava com mãos e pés amarrados, isso aconteceu em Pinhalzinho, no oeste catarinense. Casal de universitários morre em colisão entre motos na BR-101, ali na cidade de Içara. No portal meninablue.com.br, motociclista de 64 anos morre em acidente na BR-470 em Gaspar. Daqui a pouco a gente vai falar mais sobre isso e também vamos trazer mais detalhes sobre a coleta de lixo que passa a ser noturna em trecho no bairro Forsta. Também tem os destaques no portal meninablue.com.br. Agora 12:10.
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11: Local. Nas informações locais, dois cachorros foram esfaqueados nas últimas semanas na cidade de Gaspar.
7: Esses animais comunitários, eles viviam na região central da cidade e eram cuidados pela população. Ambos receberam atendimento veterinário e já se recuperam.
11: No mesmo período, a diretora de bem-estar animal também recebeu denúncias de possíveis envenenamentos de cães no bairro Santa Terezinha, como explica a secretária de Assistência Social, Neuza Pasta Felizetti.
12: Nesses últimos 15 dias, nós temos recebido bastante denúncias de animais envenenados, mas também agora, esta semana, um outro crime que foi dois cães comunitários. Eles ficam na região central, né, tem toda a estrutura de casa, eles são chipados, são castrados e aparecem esfaqueados, né? A gente está com os boletins de ocorrência, as polícias já estão fazendo as devidas investigações. Nós estamos pedindo à comunidade que tenha alguma câmera ou algo, né, da público ou até em suas casas, que vejam as câmeras, se identificam algumas ações. A gente já recebeu algumas imagens, estamos repassando em tempo real ao delegado, ao APM, para fazer então a verificação disso. Nossa preocupação também com os animais, mas também com as pessoas que durante a noite precisam sair para trabalhar, precisam, né, se deslocar e que podem encontrar, né, uma pessoa com arma e fazendo esse tipo de crime, né? Então a nossa preocupação também com os animais, mas também com os humanos da cidade que precisam se deslocar durante a madrugada.
13: Quem tiver algum tipo de informação, presenciar algo, como é que pode fazer essa denúncia?
12: Nós estamos com um canal de WhatsApp e nós estamos também com 190 preparado, né, para receber. As pessoas estão, os policiais estão nos ajudando, inclusive a gente tem feito algumas abordagens durante a noite também, né? Mas qualquer informação pode ser passada por WhatsApp 47-3091-2179, né? Esse canal vai direto conosco, ou também, se for algo que não queira conversar com a gente por WhatsApp, pode ligar direto no 190.
13: Foram divulgadas fotos dos animais que foram agredidos. São ferimentos bem graves, né? Esses animais, sim, eles já foram atendidos, estão se recuperando.
12: Sim, hoje a Preta, né, que é uma das a fêmea que foi, já encontramos um lar, acabamos de levar, ela tá, graças a Deus, foi adotada. Esses cães comunitários, eles por lei são legalizados, mas a gente continua fazendo campanhas de adoção frequente. E o Floco, né, que foi o último a ser vitimado, né, ele está em clínica, deve receber alta ainda hoje, mas também já estamos com um lar temporário preparado para ele e também está para adoção, todos chipados, castrados. Então a gente vem divulgando também os animais para a adoção, né? Mas graças a Deus os dois se recuperam bem.
7: Essa secretária de Assistência Social de Gaspar, Neuza Pasta Felizetti, falando sobre essa situação. A legislação brasileira, ela prevê uma pena de detenção de 3 meses a 1 ano para quem pratica abuso, maus tratos, fere ou mutila animais.
11: E se o crime resultar na morte do animal, a pena pode ser aumentada em até 1/3. Desde 2020, a punição foi endurecida para casos envolvendo cães e gatos, passando a prever a reclusão de 2 até 5 anos.
7: Já que em Santa Catarina, uma lei aprovada em junho deste ano responsabiliza diretamente pais, tutores ou responsáveis, né, por menores de 18 anos que cometerem maus tratos contra animais aqui no nosso estado. 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
7: 12:15, a gente vai para um rápido intervalo comercial. Na volta tem a previsão do tempo. No setor policial, homem é baleado com 4 tiros no braço na cidade de Indaial. Fim de semana violento na BR-470. 2 motociclistas morreram no intervalo de apenas 3 horas. Ainda também vamos falar sobre mudanças na coleta de lixo na cidade de Gaspar e ainda também outras alterações no calendário escolar por conta da Copa do Mundo Feminina que acontece no próximo ano aqui no Brasil. Ainda tem dicas importantes sobre a miopia que afeta 1 em cada 3 crianças e adolescentes no mundo. Voltamos já.
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0: Meio-dia, 18 minutos. Voltamos com o Jornal da Menina, segunda edição. Daqui a pouco a gente vai trazer informações do esporte. Esse fim de semana tivemos a 20ª rodada, abertura do retorno do Campeonato Brasileiro da Série A. Palmeiras perdeu em casa, mas o Flamengo apenas empatou e com isso diminuiu muito pouco. A diferença entre líder e vice-líder se mantém em 6 pontos. Daqui a pouco a gente vai falar mais sobre isso. Agora tem a previsão do tempo.
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0: A temperatura neste momento aqui na cidade de Blumenau, de acordo com a estação meteorológica do Alerta Blue, que fica ali no Parque Ramiro Ridger, é de 22,6 graus, com uma sensação térmica um pouco mais alta de 23,4, de ensolarado. Começou com muitas nuvens, mas agora o céu se abrindo aqui na região central da cidade. E quem vai trazer todos os detalhes da previsão do tempo, também ali direto do Alerta Blue, é a meteorologista Emily Ramos. É com você, Emily.
2: Nesta segunda-feira, vamos continuar com tempo firme aqui em Blumenau por conta da presença de um ar mais seco. No decorrer do dia de hoje, o sol passa a predominar, a temperatura se eleva e a máxima fica na casa dos 29 graus. Para amanhã, terça-feira, vamos seguir sem mudanças nas condições do tempo, com o sol predominando ao longo do dia e sensação de calor, com a temperatura máxima na casa dos 30 graus. E mudanças nas condições do tempo somente na próxima quarta-feira, com o avanço de uma nova frente fria por aqui. Da Defesa Civil de Blumenau, meteorologista Emily Ramos.
0: Muito obrigado pelas informações, Emily. Então, calor hoje e amanhã, segunda e terça-feira, e na quarta-feira o tempo muda novamente aqui na nossa região. Agora vamos então com informações do setor policial.
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0: Setor policial, cidade de Indaial, teve um fim de semana movimentado com tentativa de homicídio e também com uma residência sendo alvo de disparos. E a gente começa, Gabriel, falando sobre esse homem que foi baleado com 4 tiros no braço ali na cidade vizinha.
3: Foi uma tentativa de homicídio, né? Registrada na noite deste domingo, em Indaial, homem de 34 anos, baleado e também socorrido pelo Corpo de Bombeiros Voluntários. Isso tudo por volta de 20 para as 7 da noite. A Polícia Militar foi acionada para apoiar o atendimento da ocorrência. A vítima foi encontrada consciente e apresentava 4 ferimentos no braço causados por disparos de arma de fogo. Após os primeiros socorros no local, o homem foi encaminhado ao Hospital Beatriz Ramos. Até o momento, não há informações sobre a autoria ou também a motivação do crime. A Polícia Militar fez ali o boletim de ocorrência, como é protocolo, e o caso deve ser investigado agora pela Polícia Civil, né? Caso grave, registrado em Indaial na noite de ontem, onde esse homem foi baleado, e até o momento não se sabe quem fez e nem mesmo a motivação para a tentativa de homicídio.
0: E não foi o único crime cometido na cidade de Indaial nesse domingo, houve também uma residência que foi alvo de disparos ali na cidade.
3: A Polícia Militar foi acionada para atender essa ocorrência por volta das 8h10 da noite, né? A residência foi alvo de disparos de arma de fogo, o portão ali da residência, como está nas imagens, né? Como está na imagem que está para você assistir ali na nossa live, no local, um homem de 44 anos disse aos policiais que foi até o endereço após ser informado de que seu funcionário tinha se envolvido em uma briga. Ao chegar ali, observou um carro estacionado em frente de casa. O ocupante do carro efetuou 2 disparos contra o imóvel e fugiu logo em sequência, logo em seguida. A direção é desconhecida. O comunicante orientou o funcionário a deixar o local por segurança até a chegada da guarnição. Durante a averiguação, a Polícia Militar constatou que um dos tiros atingiu e danificou o portão da casa. Os policiais fizeram buscas por projéteis, estojos de munição nas imediações, mas nenhum vestígio foi localizado. A ocorrência foi registrada e os envolvidos foram orientados. O caso agora também deve ser investigado. Mistério de fato, né? O portão dessa residência foi alvo de disparos de arma de fogo, né? 2 ocorrências envolvendo disparos. A polícia não confirmou se um tem relação com o outro, né? Mas o que se sabe é que os casos deverão ser investigados, cada um com suas particularidades, mas os 2 na noite de ontem na cidade de Indaial.
0: Cidade de Indaial movimentada no setor policial durante o fim de semana, agora 12h23.
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0: E na BR-470, infelizmente também o fim de semana foi bastante violento e provocou a morte, e dois acidentes provocaram a morte de dois motociclistas, isso no intervalo curto aí de tempo, em cerca de 3 horas, essas duas pessoas morreram em acidentes, uma na cidade de Gaspar, outra na cidade de Indaial. Como é que foram esses acidentes, Gabriel?
3: Infelizmente, né? Vítimas, mais vítimas da BR-470, né? Um motociclista, 64 anos, morreu, né? Em um acidente de trânsito, isso foi na tarde de ontem, na 470, quilômetro 34, bairro Margem Esquerda. Foi uma colisão entre moto e um carro de passeio por volta das 4:30 da tarde. Segundo o relato de testemunha, o Corpo de Bombeiros, o motociclista tentava acessar a rodovia a partir da rua Antônio Zendron quando cruzou a frente do automóvel, né, e acabou sendo atingido. A vítima sofreu politraumatismos e o óbito foi confirmado no local pela equipe do SAMU. Os dois ocupantes do carro foram avaliados e não apresentavam ferimentos, né? A Polícia Rodoviária Federal também foi acionada para o registro dessa ocorrência. Esse caso em específico ocorreu, então, no quilômetro 34 da BR-470, na altura do bairro Margem Esquerda. E já mais para frente, né, quilômetro 73 da rodovia, teve mais um acidente. Um motociclista, 37 anos, morreu também, né, ontem à tarde, na BR-470, colisão por volta da 1:00 da tarde, bairro Rio Morto, né, envolveu uma moto Sport 110 e uma carreta Volvo. Segundo os bombeiros voluntários, o motociclista apresentava ferimentos incompatíveis com a vida, né, ou seja, óbito ali no local mesmo. Estava ali quando as equipes do socorro chegaram, já em óbito, né, essa vítima. O motorista da carreta de 57 anos estava consciente, estava orientado e não apresentava nenhum tipo de ferimento. Recusou, né? Tanto que recusou atendimento médico ali no local, assinou ali o termo de recusa e foi liberado no local mesmo. A ocorrência mobilizou as equipes do Corpo de Bombeiros, da Polícia Rodoviária Federal, da Polícia Científica, todos mobilizados para o atendimento, né, deste acidente, tanto desse quanto do outro também, que ocorreu também na Rodovia Federal, só que no trecho do quilômetro 34, na cidade de Gaspar. Então, Gaspar e Indaial, com graves acidentes de trânsito ontem na BR-470. Infelizmente, os dois envolvendo motociclistas sem um intervalo de 3 horas.
0: Nesse caso da cidade de Gaspar, o motociclista foi identificado. Trata-se de Arno Moreira Paz, de 64 anos de idade. Foi o homem que acabou morrendo na BR-470, isso na cidade de Gaspar. Arno Moreira Paz, todos os nossos sentimentos, e a família, né? Infelizmente, a BR-470 convivendo com mais um fim de semana extremamente violento. Já o da cidade de Indaial, a gente ainda não tem a identificação dele, mas ali naquele caso foi um homem de 37 anos, como o Gabriel trouxe a informação. Agora, 12:26.
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0: No setor comunitário, a gente fala a respeito da coleta de lixo. A coleta de lixo no bairro Forster, aqui em Blumenau, vai ter alterações a partir de amanhã, com o recolhimento passando a ser feito no período noturno.
3: E conforme o SAMAI, a mudança ocorre para que o serviço seja realizado com maior segurança, tanto para os trabalhadores da coleta quanto para a população, explica o gerente de resíduos sólidos, o Emerson Farias.
4: O caminhão que faz a coleta convencional passará a recolher os resíduos no período noturno e não mais entre os períodos da manhã e da tarde, como é feito atualmente. A coleta seguirá às terças, quintas e sábados, mas no período noturno. O trecho que será impactado compreende a Rua Itajaí e as suas transversais a partir da Vila Esportiva Bernardo Wolfgang Werner, o antigo SESI, até o limite do município de Gaspar. A mudança ocorre para que o serviço seja feito com a maior segurança, tanto para os trabalhadores da coleta, quanto para quem vive e trafega pela região. O SAMAI conta com a sua colaboração e a colaboração de todos.
0: Esse é o Emerson Farias, que é gerente de resíduos sólidos do SAMAI, trazendo todos os detalhes dessa alteração. Então, coleta de lixo no Forsta, alterações a partir de amanhã, terça-feira, recolhimento passando a ser feito no período noturno. Os dias permanecem os mesmos, mas ao invés de ser durante o dia, será no período da noite, de acordo com o SAMAI, por conta da segurança. Agora, 12:28, a gente vai para um rápido intervalo comercial. Na volta, vamos falar sobre uma lei federal. Essa lei federal, ela determina que escolas, tanto públicas quanto particulares, ajustem o calendário do próximo ano por conta da Copa do Mundo Feminina, que vai ser realizada aqui no Brasil. E aqui em Santa Catarina já há uma determinação para que isso possa ser diferente. Vamos falar ainda sobre a miopia, que afeta uma em cada três crianças e adolescentes no mundo. Tem também um comentário de Cláudio Prisco Paraíso, tem informações do esporte. Temperatura, neste momento, aqui na cidade de Blumenau, na casa dos 22,9 graus. Vamos para o rápido intervalo, voltamos já.
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1: Muito bem, são 12 horas e 30 minutos, meio-dia e meia. Estamos de volta com o Jornal da Menina, segunda edição, aqui nos 97,5, no seu rádio, também nas plataformas, seja pelo Facebook ou YouTube da Rádio Menina. Estamos ao vivo e com imagens aqui do nosso estúdio. Para você, uma ótima segunda-feira, um excelente início de semana. Temperatura nesse momento de 23 graus, exatamente 23, segundo a última medição do Alerta Blue, sensação um pouquinho maior, de quase 24 graus. Tempo ensolarado aqui na região central de Blumenau. Para você que está ouvindo no seu carro, trânsito tranquilo aqui na região, só com um pouco de lentidão. Aqui o motorista pode enfrentar um pouco de lentidão aqui na rua 7 de setembro e suas transversais também. De volta aqui com o Jornal da Menina e agora com mais informações.
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2: A gente fala agora sobre educação, sobre o calendário escolar, porque a lei federal que determina que escolas públicas e particulares ajustem o calendário escolar de 2027 por conta da Copa do Mundo Feminina, que vai ser realizada aqui no Brasil, já provoca debate sobre a organização do ano letivo.
1: A competição está ou será disputada entre 24 de junho e 25 de julho.
2: Aqui em Santa Catarina, o Conselho Estadual de Educação aprovou um parecer que desobriga as escolas de seguir a regra federal.
1: Segundo a presidente do Conselho Estadual de Educação, Patrícia Liders, caso as férias de julho fossem transferidas para o período da competição, 24 de junho e 25 de julho, as aulas precisariam começar em janeiro e se estenderiam até o dia 25 de dezembro.
3: A partir do momento que a gente se deparou com a lei federal, agora, né, a 15.421, ela determina que todas as escolas, sejam públicas, estaduais, municipais ou privadas do nosso país, teriam que ter um mês de férias no ano que vem, de 24 de junho a 25 de julho. Só que automaticamente eles não revogam a LDB, que são obrigados 200 dias letivos. Ou seja, para que qualquer escola de Santa Catarina cumpriu o que essa lei federal prevê, nós teríamos que começar em janeiro e terminar Natal. Então, o Conselho Estadual de Educação, né, a partir das legislações que a gente tem, porque a Constituição prevê, a LDB prevê a autonomia do sistema. Então, em Santa Catarina, não terá obrigatoriedade de fazer um mês de férias, como prevê a lei federal no ano que vem. Lembrando que essa lei é devido à Copa do Mundo Feminina, que vai acontecer no Brasil, mas no Rio de Janeiro. Não vai ter nenhum jogo em Santa Catarina. Então, não que o Conselho esteja contra o esporte, muito pelo contrário, educação e esporte precisam caminhar juntos, mas não tem como nós pararmos um mês e, se pudéssemos, diminuir o dia letivo, mas não. A LDB não foi revogada. O artigo 23 e 24 prevê 200 dias. Então é inviável começar em janeiro e terminar Natal.
4: O Estado, né, o Conselho tem esse poder de ser maior que a lei federal? É possível isso? Vai, juridicamente isso é possível, presidente?
3: É, a gente já teve isso lá em 2014. Em 2014, quando a Copa do Mundo foi aqui no Brasil, nós já tivemos uma lei federal, aonde ela também colocava um mês de férias em julho. Então, o que que acontece? Nós não estamos dizendo que nós estamos sendo contra a lei federal. O que que a gente está dizendo é que a gente pode justificar, a partir das nossas peculiaridades, como nós vamos fazer. Então, assim, em nenhum momento a gente está dizendo que a gente é contra. Ótimo, a escola, o sistema que quiser adotar o mês em julho, pode fazer, não tem problema algum. Se lá no oeste, no norte, no sul de Santa Catarina tivermos alguma escola que queira fazer, ótimo, o parecer ele caminha nessa linha, dizendo que pode buscar compatibilizar. Agora, a gente não pode exigir. Então, como nós temos, se ele tivesse revogado o artigo 24 da LDB, e a LDB, ela é soberana no que se refere à educação, ela é de 1996.
4: Que é a lei em relação à educação, cumprimento dos dias letivos, é isso, né, presidente?
3: Isso mesmo, 200 dias letivos e no mínimo 800 horas ano. E esse parecer do conselho, ele também abrange o superior, né? Hoje o conselho, ele tem a FURB, pertence ao sistema do Conselho Estadual de Educação, temos várias, todas as escolas de governo, polícia militar, polícia civil, polícia, todas as escolas de governo também vão poder poder adotar esse parecer. Então, deixando bem claro, né, o conselho não é contra a lei federal, mas ele permite que qualquer escola possa sim, com justificativa técnica, fazer o seu calendário, até porque não tem como, Rodrigo, hoje, se nós pararmos como prevê a lei federal de 24 de junho, que é a abertura da Copa Feminina, a 25 de julho, o que que vai acontecer? Início de janeiro as aulas têm que começar, e todo mundo sabe que precisa desse período, né? Seja início do ano, e ninguém quer terminar no Natal. Então é uma forma que a gente fez para que legalmente todas as escolas e os municípios também. Hoje, né, o município, muitos municípios, como é o caso aqui de Blumenau, tem sistema próprio, mas também o parecer tem alguns parágrafos que, caso o município queira adotar, pode adotar esse parecer também.
2: Essa secretária ou a presidente do Conselho Estadual de Educação, a Patrícia Liders, falando sobre essa possível mudança no calendário. Também vejo como uma medida totalmente errada querer mudar o calendário escolar por conta da competição, por conta da Copa do Mundo Feminina que vai acontecer no próximo ano. Nada contra o evento, é importante, é um evento esportivo, gera economia do país. Agora, você alterar o calendário escolar, mudar a rotina das crianças, dos pais, sabe? Tem toda uma logística que existe em torno do calendário escolar. Você alterar ele por conta de uma competição esportiva, que nem vai ser disputada aqui em Santa Catarina, também não tem nenhuma sede aqui, também acho totalmente desnecessário. E acho que não tem que fazer mudança em nenhuma parte do Brasil. O calendário escolar tem que ser cumprido. É importante que as crianças tenham os 200 dias letivos de aula, porque isso é muito mais importante que uma competição esportiva. Nada contra o esporte, acho extremamente importante, mas educação em primeiro lugar, né? Como disse aí a presidente do Conselho Estadual de Educação. Ainda falando sobre educação, uma outra informação também, porque a Secretaria, né, de Educação divulgou o cronograma da etapa de escolha de vagas para os candidatos que foram aprovados no concurso público da educação aqui do nosso estado em 2024. Esse procedimento, ele vai ser feito de forma online e é obrigatório para os classificados que desejam concorrer às vagas disponíveis.
1: Para participar, o candidato deverá ter uma conta no gov.br, acessar o sistema de ingresso da Secretaria de Educação, que é o SEDE, com S e D mudo, .sc.gov.br, manter o cadastro atualizado e selecionar, em ordem de preferência, as vagas de interesse.
2: Os aprovados para os cargos de assistente de educação, assistente técnico pedagógico, orientador educacional e supervisor escolar devem realizar a escolha agora entre os dias 27 e 29 de julho.
1: A secretaria ressalta que a escolha de vagas não garante a nomeação. A distribuição será feita automaticamente pelo sistema, obedecendo em forma de rigor, né, a ordem de classificação que está prevista no edital do concurso.
2: A secretaria também alerta que os candidatos que não realizarem a escolha dentro do prazo vão perder o direito de participar desta etapa. O quadro de vagas, o cronograma e também as orientações para o procedimento estão disponíveis lá no portal da Secretaria de Estado da Educação. Os detalhes também você confere no portal meninablue.com.br. Agora, 12:39.
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1: A saúde em destaque, a miopia afeta uma em cada três crianças e adolescentes no mundo.
2: E o diagnóstico precoce e acompanhamento médico são importantes para reduzir riscos de complicações futuras.
1: Vamos com mais informações com a repórter Vanessa Carini.
5: A miopia já afeta cerca de uma em cada três crianças e adolescentes no mundo. A condição pode surgir ainda na infância e, se não for acompanhada, aumentar o risco de problemas oculares no futuro. O presidente da Sociedade Catarinense de Oftalmologia, Dr. André Frutuoso, explica os principais fatores associados ao avanço dos casos.
6: O aumento da incidência de miopia entre crianças e adolescentes é o resultado da combinação entre predisposição genética e mudanças importantes no estilo de vida. Hoje, os jovens passam muito mais tempo em atividades para perto, usando celulares, tablets e computadores, e muito menos tempo ao ar livre. Sabemos que a exposição à luz natural tem um efeito protetor no desenvolvimento da miopia. Por isso, embora a genética tenha um papel muito importante, o ambiente em que a criança cresce tem sido decisivo para essa verdadeira epidemia de miopia. Grande preocupação é que a miopia elevada aumenta o risco de doenças oculares mais graves no futuro.
5: O diagnóstico precoce é importante para acompanhar a progressão da miopia. O oftalmologista destaca que já existem tratamentos e medidas que podem ajudar a controlar o avanço da condição.
6: Hoje já existem tratamentos com eficácia comprovada para auxiliar no controle da progressão da miopia, como lentes oftálmicas específicas para desacelerar o crescimento do olho, lentes de contato de desenho especial e o uso de colírios para casos selecionados. Quanto mais cedo identificarmos a miopia e iniciarmos o tratamento, maiores são as chances de reduzir a sua progressão. Além disso, devemos incluir o aumento de atividades ao ar livre, idealmente pelo menos 2 horas por dia, reduzindo então o tempo contínuo em atividades de perto, fazendo pausas regulares durante o uso de telas. E devemos garantir o acompanhamento médico-oftalmológico periódico.
5: Além do acompanhamento médico, os pais também devem observar mudanças no comportamento visual das crianças. O especialista orienta sobre alguns sinais que podem indicar dificuldade para enxergar.
6: Os pais devem estar atentos quando a criança começa a apertar os olhos para enxergar de longe, aproximar muito o rosto de livros, cadernos ou telas, reclamar de dificuldade para ver o quadro na escola, apresentando uma queda do rendimento escolar, dores de cabeça frequentes ou a necessidade de trocar os óculos em intervalos curtos. Muitas vezes a própria criança não percebe que está enxergando mal e o problema só é identificado em um exame médico oftalmológico.
5: De Florianópolis para a Rede de Notícias Acaerte, Vanessa Carini.
2: Muito obrigado pelas informações, Vanessa. Então é importante que os pais fiquem atentos à dificuldade de visão das crianças. Hoje as crianças passam muito tempo nas telas, isso também acaba forçando a visão. Então, um alerta importante aí para os pais e responsáveis. Agora, 12:42, vamos com informações nacionais, falando sobre as informações nacionais, sobre candidaturas, né? Candidaturas eleitorais. Por quê? Hoje foi oficializada a chapa do Partido Novo, ainda sem definição de um vice, né? O partido oficializou hoje em Brasília o nome do ex-governador de Minas Gerais, Romeu Zema, como candidato à presidência da República.
7: O anúncio foi feito em Convenção Nacional da Legenda em Brasília e contou com a presença do presidente da sigla, o Eduardo Ribeiro.
2: Na ocasião, Zema agradeceu os colegas de partido e afirmou que reúne todas as credenciais para a vaga.
7: Ao longo do seu discurso, o Zema destacou uma série de promessas que pretende implementar se for vitorioso na corrida presidencial, né, que acontece em outubro deste ano.
2: Algumas das medidas que ele citou, né, do discurso, que é acabar com o que ele chama da farra dos intocáveis, do STF, combate à corrupção, retomar a soberania nacional, construir um super presídio de preferência no meio da Amazônia, segundo ele, para mandar os líderes de organizações criminosas, enfrentar o crime organizado, reduzir privilégios e mordomias no setor público e também criar um ambiente mais favorável a quem empreende no Brasil.
7: São algumas das propostas, né, apresentadas pelo Romeu Zema. O Zema destacou ainda a trajetória no setor privado, né, como empresário, e disse ser o único candidato à presidência que conhece o, entre aspas, Brasil real.
2: Então tá aí Romeu Zema, oficializando, Partido Novo, oficializando a candidatura dele à presidência da República. Daqui a pouco o Prisco, no seu comentário, vai falar também sobre outros dois candidatos que oficializaram suas candidaturas neste fim de semana, né? Os partidos, que é o Flávio Bolsonaro do PL e também o Ronaldo Caiado do PSD. Agora, 12:44.
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2: 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Agora 12:45, temperatura neste momento aqui na cidade de Blumenau é de 23,5 graus. A gente vai para um rápido intervalo, na volta tem as informações do esporte e também o comentário de Cláudio Prisco Paraíso.
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7: São 12:47, faltando 13 minutos para uma hora da tarde. Estamos de volta aqui com o Jornal da Menina, segunda edição, nessa segunda-feira, dia 27 de julho de 2026. Por aqui seguimos até uma hora da tarde com muita informação e agora é hora do comentário da análise política de Cláudio Prisco Paraíso.
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12: Prezados ouvintes, final de semana movimentado na política brasileira com a homologação de duas das três principais candidaturas da oposição à presidência da República. No sábado, Flávio Bolsonaro. No domingo, Ronaldo Caiado. O candidato do PSD aproveitou a convenção para estocar não apenas Lula da Silva, mas também o seu concorrente direto na trincheira oposicionista, Flávio Bolsonaro. As alfinetadas foram no sentido de que ele é ficha limpa, não tem rastro de destruição pelo caminho e poderia se constituir na alternativa mais palatável para derrotar Lula da Silva no segundo turno. E disse mais que o PT e o Palácio do Planalto querem escolher o adversário, como querendo insinuar que Flávio é o nome mais fácil para ser derrotado a 25 de outubro. Já o presidenciável do PL conseguiu alguns feitos na convenção. Aliás, já foi para ela tendo resolvido uma questão doméstica. E não é doméstica apenas no contexto partidário, é doméstica no aspecto mesmo familiar. Ou seja, gravou um vídeo com pedido de desculpas, explícito pedido de desculpas à madrasta Michelle Bolsonaro. Foi muito bem. Aí ela também fez o seu vídeo, aceitou o pedido de desculpas, vai se incorporar na campanha e tá tudo ok, tudo zerado. Isso foi fundamental, para que a presença de Tarcísio de Freitas na convenção que foi realizada em São Paulo fosse uma presença não decorativa, mas com um discurso mais efetivo de engajamento, o que definitivamente ocorreu, na medida em que, enquanto Flávio não conseguia acertar os ponteiros com a própria ex-primeira-dama, ele ficava confortável de também não mergulhar de cabeça na campanha. Abrindo parênteses, vale lembrar que lá atrás, quando se especulava a candidatura de Tarcísio à presidência, Michele era apontado como nome mais provável para compor de vice. Na sequência, Jair Bolsonaro resolveu entregar o bastão como sucessor político ao primogênito senador Flávio Bolsonaro, fecha parênteses. Pois muito bem, então ter Michele e Tarcísio é fundamental para Flávio, que teve uma participação internacional na figura do presidente Milei da Argentina, que fez um discurso forte e bateu pesado, não só em Lula quanto em Alexandre de Moraes. Flávio que tem um segundo aliado, Donald Trump, presidente americano. E quer queira, quer não, não podemos ignorar que nos últimos anos, todas as eleições realizadas aqui na América do Sul, a vitória foi dos candidatos conservadores. Ou seja, hoje temos apenas dois presidentes de esquerda. O do Uruguai, que é de esquerda, mas não é radical, e o do Brasil, Lula da Silva.

0: os presentes. E também o vereador de Balneário Camboriú, candidato à Câmara Federal, Renan Bolsonaro, que representou a família. Michele ficou cuidando de Jair Bolsonaro em prisão domiciliar, Eduardo autoexilado nos Estados Unidos e Carlos, que gravou um vídeo e não marcou presença. Ele que sempre foi contra a gravação do vídeo por parte de Flávio para reconciliar-se com Michele Bolsonaro. Não se sabe efetivamente qual foi o motivo da ausência, mas ele declarou apoio, evidentemente, ao irmão e alinhamento absoluto. Então, Renan representou a família. Lá esteve também, juntamente com Jorginho Melo, a deputada federal, candidata ao Senado em Dobradinho com Carlos, Carol Detone. No próximo sábado, Flávio, dia 1º, estará em Santa Catarina para participar da convenção do PL, que vai confirmar a chapa majoritária ao governo, Jorginho Melo, Adriano Silva, ao Senado, Carlos Bolsonaro e Carol Detone. A convenção vai ser realizada em São José. No mesmo dia, na capital, na Assembleia Legislativa, o PSD confirma a candidatura de João Rodrigues ao governo com o MDBista Carlos Chiodini de vice. Outro MDBista, Antílio Lunelli, forma dobradinha ao Senado com Esperidiomi, candidato à reeleição. É isso aí.
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3: A gente começa as informações do esporte aqui no Jornal da Menina, segunda edição, falando do Campeonato Catarinense da Série B. Teve a última rodada da competição neste fim de semana, no sábado. O Metropolitano venceu no SESI por 3-0 a equipe do Fluminense. Fluminense ali de Joinville. O Caravaggio derrotou o Juventus por 3-1. Tubarão foi derrotado em casa, perdeu em casa para o Guarani de Palhoça por 2-0. O Nação também perdeu em casa por 2-1 para o Ercílio Luz. E o Beck venceu fora de casa o São Joséense o Jaraguá por 3-0. O campeonato praticamente já estava definido antes dessa última rodada. O Ercílio Luz é o time classificado para a Série A do Catarinense de 2027 e foram rebaixados para a competição, para a Série C do Catarinense do próximo ano, Juventus de Jaraguá, que ficou na 9ª colocação, e o Jaraguá, que acabou ficando em último lugar com apenas um ponto conquistado. Fez uma campanha muito ruim. Metropolitano tentou, mas infelizmente não conseguiu garantir essa vaga. Então, Ercílio Luz de Itajaí é o classificado para a próxima Série A de 2027. Lembrando que no próximo ano, a Série A do Campeonato Catarinense terá apenas 10 clubes, 3 desceram, né, para a Série B do Catarinense do próximo ano. Já na Série A do Campeonato Brasileiro, também tivemos rodada neste fim de semana, a 20ª da competição, Gabriel.
4: Na 20ª rodada da competição, o Atlético Paranaense venceu o Internacional por 2-0, isso num jogo que aconteceu no sábado. Na Vila Belmiro teve Santos e Chapecoense, um empate de 2-2. No São Januário, Vasco e Mirassol também no empate de 1-1. Já o Cruzeiro perdeu de 1-0 para o Botafogo ontem, né, às 16h, lá no Mineirão, Minas Gerais, Belo Horizonte. Bahia e Corinthians também ficou no empate, né, em 1-1. Ainda pela 20ª rodada do Brasileirão Série A, Bragantino e Coritiba no empate de 0-0, Grêmio e Fluminense 1-1, Flamengo e São Paulo também com um empate, né, um jogo de 1-1, Remo e Vitória 2-0 para o Remo, e o Palmeiras, né, foi derrotado, perdeu aí para o Atlético Mineiro no placar de 2-1 para o time mineiro, né, o Atlético Mineiro.
3: Foram 6 empates nessa 20ª rodada da competição. Palmeiras, mesmo perdendo em casa, permanece numa liderança com uma folga considerável, 6 pontos à frente do Flamengo. O Flamengo teve a chance de reduzir essa vantagem, mas acabou empatando em casa com o São Paulo. Então, 6 pontos de diferença, o Flamengo tem um jogo a menos do que o Palmeiras. A 21ª rodada da competição será disputada na quarta-feira. E para a gente encerrar as informações aqui do esporte, o Flamengo recebeu uma proposta oficial do Beşiktaş da Turquia pelo zagueiro Léo Pereira. 10 milhões de euros, o que dá cerca de 58 milhões de reais, por 100%.

0: 100% dos direitos econômicos. Essa proposta já está nas mãos da diretoria do Flamengo. O clube turco, ele já tinha feito um contato com o Flamengo, manifestando interesse e perguntando, né, quais seriam as condições para levar o jogador para a Turquia. Naquele primeiro contato, o Flamengo não tinha interesse de vender o jogador, mas agora, dependendo da proposta, pode até, quem sabe, negociar o Léo Pereira nessa janela do meio do ano. E com o esporte, então, a gente encerra o Jornal da Menina, segunda edição desta segunda-feira, hoje 27 de julho de 2026.
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0: Uma boa tarde para você, Gabriel Lângaro.
1: Valeu, Cristiano Silva, uma excelente segunda-feira.
0: Na sequência, você fica com Aline Dosso no comando do Manda Zap. Um forte abraço, pessoal. Tchau, tchau.
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ótima tarde de segunda-feira pra você que tá curtindo aqui a programação da Menina. A partir de agora, aí no seu radinho, no seu aplicativo, também na sua internet, o nosso Manda Zap de todos os dias, até as 2 horas. Eu, Aline Doce, arroba Real Doce, sigo com vocês no comando do Manda Zap. É aquele esquema que vocês já conhecem, né? É aquele momento que você, ouvinte menina, você comanda a programação por aqui, você pede a sua música, o seu sucesso, né? Oferece pra quem quiser, ou se tá afim só de curtir, tá valendo também. Anota o WhatsApp aí, é o 21026515. Começou o Manda Zap aí. Qual vai ser a boa? 1 e 3, boa tarde.

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1: Manda zap 21 02 65 15. Oi, Aline, tô passando aqui pra pedir Elis Juste, é a Sandra do Tribés. Toca pra gente curtir. Só se for agora.

0: problema.
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2: Oi, Aline, sou Olivia da Itapavazinha. Quero ouvir a música Peão Todo Tatuado. Beijão.
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3361-0265. Eu vou atendendo a participação do Osmar aqui do centro de Blumenau. Tá pedindo sucesso com Nenhum de Nós. Camila, tem essa? Tem essa sim.

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0: queridos. Oiê.
1: Boa tarde, Aline. Uma ótima semana para todos nós. Gostaria de oferecer uma música Loira Tatuada para a Andressa e mandar os parabéns para o menino dela, o Pietro, que está de aniversário hoje. E um abraço para a Luana, aqui de Gaspar, bairro Figueira. Meu nome é Fábio, tá? Beijo.

Deixa eu atender a participação do meu amigo Marcos Antônio. Aline, toca Titãs, Epitáfio aí pra gente. Abraço, meu queridão, tamo junto.

0: 3672-6515. Eu vou atender a participação aqui, ó, do meu amigo Vitor Fernando, lá do Baden, oferecendo esse sucesso aqui, ó, pra sua mãe Renilda e pra todos os ouvintes.
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0: da Zap. E aí, qual vai ser a boa dessa segundona? É, segundona brava, comecinho de semana, mas vamos que vamos, né? Ai, ai, ai, força, força, foco e muito café. 21-026-515, bora atendendo mais uma participação. Boa tarde, Aline, toca pra mim Sofrendo e Vivendo, Banda Passarela. Beijos, é a Fernanda de Luiz Alves. Beijo pra você, Fernanda, e pra toda a galerinha de Luiz Alves, sempre na sintonia aqui com a Menina FM de Blumenau.
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encontra amanhã. Ou se você quiser vir junto comigo agora, já neste exato momento, cola lá no meu Instagram, que é @arealdoce. Beijo, gente! Tchau, fui!

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2: Olá, boa tarde, você ouvinte da Rádio Menina. Foi identificado como Arno Moreira Paz, de 64 anos, homem que morreu após um acidente entre uma moto e um carro no bairro Margem Esquerda, em Gaspar, na BR-470, neste domingo. Arno era morador de Gaspar e trabalhava como pintor. Ele deixa enlutados irmãos, familiares e amigos. O acidente aconteceu neste domingo, ali na BR-470, quando ele acabou se envolvendo numa batida no quilômetro 34, por volta de 4:30 da tarde. Segundo o Corpo de Bombeiros, o acidente envolveu a motocicleta em que estava a vítima e mais um automóvel. O motociclista teve politraumatismo e morreu no local do acidente. Uma outra colisão que provocou também a morte de um motociclista aconteceu cerca de 3 horas antes, ali na cidade de Indaial, onde um homem de 37 anos também morreu em decorrência de uma colisão de trânsito. Mais informações sobre essas e outras ocorrências você confere no portal meninablue.com.br do Departamento de Jornalismo Cristiano Silva.
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10: Simbora, estamos chegando! Oi, gente! Uma ótima tarde para você que tá ligado aqui na

meio de semana, bom início de semana pra você. Temperatura, tempo tá bom aqui na cidade de Blumenau. 24 graus nesse exato momento. Cara, não tá nem parecendo inverno.

É, então já se prepara aí. 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

que mandar mensagem aqui pra gente no 21026515, você vai concorrer a 3 ingressos. São ingressos pra família toda, tá? É, aproveitar as férias da criançada. 3 ingressos para a Roda FG, a famosa Roda Gigante de Balneário Camboriú. Tá a fim de sobrevoar pelas alturas de BC? É a sua chance, manda mensagem.

Primeira sequência aqui do nosso show da tarde, ao som de Cleiton e Romário com Zeneto Cristiano, Não Namora. Passou por aqui também Menos é Mais e Pablo, teve Júnior e César, Talagaço, Maiara e Maraíza, e daqui a pouquinho tem muito mais pra gente curtir nesse comecinho de semana. Comecinho de tarde também, né? É um show da tarde rolando aqui na Menina agora, 2:24. Obrigado pela sua audiência, pelo seu carinho. Vamos juntos até as 5 horas, viu? Você foi convidado para ficar aqui junto comigo. Grande abraço aí para você, meu amigo motorista de aplicativo. Você, minha amiga costureira. A galera que tá nas fábricas, a galera do comércio aqui da Rua 15 de Novembro. Aquele abraço. Você que tá pelo aplicativo também, tamo junto, a gente agradece aí pelo carinho de todos os dias. Ó, tá valendo aí 3 ingressos pra você se divertir na Roda Gigante de BC, a famosa Roda Gigante de Balneário Camboriú, mais uma camiseta da rádio, tá? São 3 ingressos pra Roda Gigante de Balneário, mais uma camiseta da Menina. Pra concorrer, manda mensagem aqui pra gente, 2102-6515, antes da gente ir para o intervalo comercial, vamos atender alguns recados. Oi, Alex, meu querido!

0: esses ingressos da roda gigante. Valeu, Ana. Beijo, querida. Cara, é só a mulherada participando aqui. Cadê os homens também? Colocando tudo as esposas pra participar, né? A Rayane também tá ligada com a gente. Quero muito, eu quero conhecer. É, mas não é o Beto Carreiro não, querida. O Beto Carreiro tá rolando lá no Instagram. Tá rolando ainda, Ruth, tá, né? Tá rolando a promoção ainda. Valendo ingresso pro Beto Carreiro lá no Instagram. Aqui é ingresso pra Roda Gigante de Balneário Camboriú, tá bom, Rayane? A Rayane falando direto escola, do bairro Escola Agrícola. Mas tá valendo, tá concorrendo aos prêmios, tá bom, querida? Beijo. 21026515, manda seu recado pra você concorrer a 3 ingressos pra Roda Gigante de Balneário Camboriú, mais camiseta da menina.
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0: Menina, agora 2h26.
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3: Uma semana após o apito final da Copa do Mundo de 2026, o presidente da FIFA, Gianni Infantino, decidiu rebater as críticas e exaltar o legado do torneio. Em tom de desabafo, o dirigente minimizou as polêmicas fora de campo e destacou o poder de união do esporte, usando como exemplo a presença pacífica do Irã em jogos nos Estados Unidos. Segundo Infantino, enquanto muitos espalhavam ódio, a entidade trabalhou nos bastidores para garantir os vistos da seleção iraniana em território americano. Ele ressaltou que o episódio prova que o futebol é muito maior do que a política, sendo um verdadeiro símbolo de paz. O mandatário também aproveitou para colocar panos quentes nas polêmicas de arbitragem. Sem citar diretamente o nome de Folarin, Infantino tratou com naturalidade a contestada expulsão do atacante. Para o presidente, decisões de campo discutíveis e cartões equivocados fazem parte da rotina do jogo, lembrando que esse tipo de erro já é amplamente aceito nas maiores ligas do planeta. Gabriel Lângaro para o Esporte Total.
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0: Menina, agora 2h48.
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0: O que tá rolando aí no mundo da internet? Seguinte, ó, após vencer competições, vocês estão lembrados do MC Gui? É, o MC Gui lá do Bonde Passou. Tá sumido, né? Revela como surgiu o interesse pela vaquejada. É isso mesmo. O cara partiu aí pra vaquejada, né? MC Gui está vivendo uma nova fase longe dos palcos. Após apenas 60 dias de contato com a vaquejada, o cantor já conquistou um título em uma disputa no formato X1 na Paraíba. Em entrevista ao Léo Dias, ele contou como conheceu o esporte, revelou a influência da namorada Gisele e afirmou que pretende continuar investindo na modalidade. A aproximação com a vaquejada aconteceu por meio da namorada, que é natural de Elesbão Veloso, no interior do Piauí. Ele seguiu Gisele e já estão juntos desde abril deste ano e se conheceram em São Paulo. Segundo o cantor, a primeira experiência com o esporte aconteceu durante uma viagem à cidade natal dela. Ele seguiu vaqueiro, cara. Quem diria, o cara, o menino do bonde passou, agora montado aí no touro. Dá-lhe vaquejada com o MC Gui, né?
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10: 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Agora tem Zé Neto Cristiano.

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1: 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Menina, agora 3:04.
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1: Olá, Cristiano Silva, chegando com informações. Cris, boa tarde.
3: Olá, boa tarde, Alex. Boa tarde a você, ouvinte da Rádio Menina. A coleta de esgoto no bairro Forsta, em alguns pontos da região, terá alterações a partir de amanhã, terça-feira. De acordo com informações do SAMAI, o caminhão passará a recolher o lixo no período da noite, não mais no período da manhã. De acordo com informações, os dias de coleta permanecem os mesmos, né? Terça, quintas e sábados, mas essa alteração busca dar mais segurança, tanto para os trabalhadores quanto para os moradores. A alteração afeta a rua Itajaí Transversais, no trecho que começa ali no Complexo Esportivo do SESI e segue até o limite com o município de Gaspar. Mais informações você confere no portal meninablue.com.br do Departamento de Jornalismo, Cristiano Silva.
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8: 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Sucesso, boas vendas aí para toda a equipe, tá bom?
9: Todos convidados para virem aqui tomar um café conosco e quem sabe sair de carro zero quilômetro.
8: É verdade, carro do futuro, né, James?
9: Com certeza, com certeza. Abraço, muito obrigado, James. Alex. Fica com Deus.
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8: 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Estamos de volta com a segunda hora do nosso show da tarde. 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

inclusive sumiu. Cadê os prêmios? Tava aqui em cima, cara, da mesa do estúdio. Ah, já achei. A produção já achou. Valendo 3 ingressos pra Roda Gigante de BC, a famosa Roda Gigante de Balneário Camboriú, mais camiseta lindona da Rádio Menina. Pra concorrer, manda mensagem pra gente, 2102-6515. Daqui a pouquinho a gente vai atender mais participações. Bora de música? Aumenta o volume. Tá chegando Eduardo Costa.

0: Empurra com Simone Mendes, fechando mais uma sequência do nosso show da tarde, pra gente farmar áurea, minha amiga Ruth. O famoso 6-7, que loucura, minha gente. Essas trends eu vou te falar, hein? Você já deve ter ouvido falar. A criançada que tá intertida com esse negócio agora de 6-7 fica fazendo os movimentos com a mão. Cara, eu vou te falar, tá tendo até campeonato disso, viu, Ruth? Campeonato nacional de Farma Áurea. Inclusive, a gente tá fazendo uma trend nesse exato momento de como farmar áurea na Rádio Menina. Por isso que é importante você seguir a gente no nosso Instagram, @meninafmblue. Mas falando sério agora, vamos atender as participações do pessoal no 21026515. Tá valendo 3 ingressos pra Roda Gigante de BC, a Roda Gigante de Balneário Camboriú, mais camiseta da rádio. Tem mensagem de áudio? Fala comigo, boa tarde.
1: Meu amigo Alex, quero essa espada de ingresso aí da Roda Balneário Camboriú, hein? Benedito Alexandre da Silva, da Rua dos Caçadores. Velha Central, nós estamos junto misturado. Alô, Câmbio, Zé Sininho, tá na boca do Brasil. Cheguei, Brasil.
0: Faltou só forma áurea, né, Benedito? Valeu, parceiro, tamo junto. Quem mais tá participando?
2: Oi, Alex, boa tarde. Aqui tarde. É a Priscila do bairro Fortaleza.
0: Tudo bem, Priscila?
2: Manda esses 3 ingressos pra mim aí da Roda Gigante de IBC pra mim curtir com meus filhos que estão de férias. Abraço.
0: Tá bom. Abraço, querida. Tá concorrendo, tá? Quem mais tá participando? Oi, Alex. Manda esses ingressos. É a Sandy da Escola Agrícola. Valeu, Sandy. Beijo, querida. Quem mais? Oi, Alex. Aqui é o Ademir do bairro Itopavazinho. Também quer esses ingressos da Roda Gigante, hein? Quero levar minha esposa, Sorane. E quero muito conhecer lá. Aproveitar que a grana tá curta. Fim do mês. Final de mês, Alex. Tá bom. Tô na torcida por você também, tá, parceiro? Quem mais? Não dá pra ler todos os recados, cara. Boa tarde, Alex. Eu quero muito ganhar esses ingressos da Roda Gigante pra levar a família toda. O Paulo Ferreira de Navegantes. Tá pertinho aí, né, Paulo? Não, Paulo não. Paulo Rodrigues de Gaspar. É que tem um outro ouvinte também, que é de Navegantes, chama Paulo, também tá sempre participando. Mas valeu, tamo junto. 21026515. Intervalo, já voltamos.
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0: 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Agora 3:28.
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0: com mais músicas. Segura aí. Chora, gata.
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0: Menina, agora 3h45.
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0: Muito bem, seguinte, ó. Eide Paiete, o ex-jogador do Vasco, Larissa Ferrari, confirma romance e treta com o Marrone. O Marrone, da dupla Bruno Marrone. Ex-afair do jogador Dimitri Payet, do ex-Vasco, Larissa Ferrari confirmou nesta segunda-feira ter vivido recentemente um afair com o cantor Marrone, da dupla Bruno. Segundo ela, o romance não foi adiante porque não conseguiu aceitar um convite para passar as férias no sítio do sertanejo. Abre aspas para a Larissa: eu fiquei com o Marrone em um show que teve em Curitiba. Agora, faz pouco tempo. Ele entrou em férias e queria que eu fosse junto para o sítio dele, ficar 10 dias. Mas não dava, porque eu tive um compromisso. E ele ficou bravo comigo, chateado, porque eu não fui. Fecha aspas, né? Contou a Larissa. E afirmou que ainda após a recusa, Marrone pediu para que ela devolvesse via Pix o dinheiro dela, o dinheiro da passagem que havia pago para ela. Que loucura, cara. Foi, ó. E o Marrone tá bem demais, cara. Mas ficou cabreiro que ela não foi pro sítio. E pediu o Pix de volta ainda.
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você, hein? Tem também a promoção aniversariante da semana pra você concorrer aquele kit festa bem caprichado do Bistec, tortas, salgadinhos, brigadeiros, refrigerantes, pizzas, pra você que vai fazer aniversário essa semana, hein? Tudo isso pensado pra você aí aproveitar com a criançada, aproveitar que tá todo mundo de férias, né? Ou melhor, todo mundo não, né? As crianças estão de férias. Seria bom todo mundo de férias, né? Mas a criançada tá de férias, criançada em casa, tá uma loucura. Então aproveitar aí, ó, final de semana garantido com cinema, com Beto Carreiro. Tem também, tá valendo aqui 3 ingressos para a Roda Gigante de BC, mais camiseta da rádio para participar no nosso WhatsApp. Daqui a pouquinho a gente vai atender mais participações. 21 02 65 15 para você concorrer, tá bom? Manda o seu recado.

0: Menina, agora 4:02.
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0: Olá, Cristiano Silva, voltando com mais informações. Cris, boa tarde mais uma vez.
2: Olá, boa tarde, Alex. Boa tarde a você, ouvinte da Rádio Menina. A lei federal que determina que escolas públicas e particulares ajustem calendário escolar do próximo ano de 2027 por conta da realização da Copa do Mundo Feminina no Brasil já provoca debates sobre a organização do ano letivo. Essa competição vai ser disputada entre 24 de junho e 25 de julho de 2027. Aqui em Santa Catarina, o Conselho Estadual de Educação aprovou um parecer que desobriga as escolas de seguir essa legislação federal. De acordo com o Conselho Estadual de Educação, caso as férias de julho fossem transferidas, né, para esse período da competição ou por conta da competição, as aulas precisariam começar em janeiro e se estenderiam até o dia 25 de dezembro, até por conta que são necessárias, né, 200 dias ou são necessários 200 dias de aula por ano conforme o cronograma. Lá no portal menina.com.br, no portal meninablue.com.br, você confere mais detalhes a respeito desse assunto. Do Departamento de Jornalismo, Cristiano Silva.
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0: Eu também tô igualzinho. Vamos lá, galera, tá participando também aqui no nosso WhatsApp, no 21026515, até porque tá valendo 3 ingressos para a Roda Gigante de BC, mais camiseta da rádio. Antes da gente curtir mais música, vamos atender as participações. Mensagem de áudio, fala comigo.
1: Boa tarde, Alex, tudo certo?
0: Tudo certo.
1: Aqui é o Diego.
0: Fala, Diego.
1: Ah, queria ganhar esse ingresso aí pra levar a piazada lá pra Roda Gigante nessas férias.
0: Tá certo, tá concorrendo, parceiro. Boa sorte. Quem mais?
2: Boa tarde, Alex. Aqui é o Jaison.
0: Fala, Jaison.
2: Nascimento Guilhota. Quero ganhar esses ingressos aí da Roda Gigante de BC. Valeu.
0: Valeu, parceiro. Tá concorrendo.
3: Boa tarde, Alex. Eu sou a Grazi do São Rio.
0: Oi, Grazi.
3: Quero muito ganhar esses ingressos pra Roda Gigante de Balneário e levar minha filhota pra aproveitar as últimas semaninhas de férias dela. Manda pra mim, Alex.
0: Fechar com chave de ouro essas férias, né? Valeu, Joyce. Beijo, querida. Continua participando. 21026515. Nosso WhatsApp. Tá chegando Henrique Juliano.

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0: você também curtiu? Nessa sequência, Pedro e Benício, teve Grupo Menos é Mais, Henrique e Juliano. E daqui a pouquinho tem mais músicas pra gente curtir. Vamos atender mais participações? É, muitos recados chegando aqui no nosso WhatsApp, no 21026515. Muita gente querendo se dar bem, faturar os ingressos aí pra Roda Gigante de BC. Mais aquela camiseta lindona da Rádio Mineira pra você concorrer, manda seu recado pra gente. 21026515, inclusive 21026515. Falei rápido, né? A gente pega a segunda, terceira, quarta marcha quando vê. Ai, ai, ai, ó, seguinte, daqui a pouquinho vai acontecer o sorteio, tá? No próximo bloco a gente já vai fazer o sorteio dos ingressos. Mas vamos atender as participações antes da gente chamar o comercial.
1: Oi, Alex, boa tarde.
0: Comerciais.
1: Pô, manda esses ingressos aí do da Roda Gigante de BC pra mim.
0: Oi.
1: Vou levar minha filha e meu esposo. Dar uma voltinha.
0: Boa.
1: De BC. Beleza? Valeu, obrigada, Edna Topava Norte.
0: Valeu, Edna, beijo, querida, tá concorrendo, tá? Boa sorte. Quem mais fala, Ademir?
2: Você é Ademir, tamo junto, né, cara? Ah, boa tarde, menino, pra trabalhar, hein? Tá louco, meu? O Alan pegou férias pra ver se faz alguma promessa pra conseguir que o Vasco não vá cair, hein? Porque agora não tá fácil. Alex, vamos ganhar aqui essas crianças aí pra Roda Gigante BC. Pra fazer aquele agrado pra neta e pra
0: velhinha. Tá certo, valeu, Ademir, grande abraço, parceiro. Olha, eu vou te contar, cara, já perdi as contas de quantas promessas o Ala já fez aí pra que o Vasco consiga alguma coisa. Tá difícil, né? Ai, ai, ai, quem mais? Alex, eu achando que a sorte tá me devendo uma faz tempo. Então vim cobrar de... em forma de ingresso da Roda Gigante. Prometo, se eu ganhar a primeira foto lá de cima, vai ser com um sorrisão de quem finalmente venceu.

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1: 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Agora 4:24.
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6: O Grêmio continua sem vencer após a pausa da Copa do Mundo, mas conseguiu arrancar um empate no sufoco contra o Fluminense pela 20ª rodada do Brasileirão. Jogando na arena neste domingo, o duelo foi bastante amarrado na primeira etapa, com as duas equipes pecando na criação e errando muitos passes. A emoção ficou para o segundo tempo e começou com um balde de água fria nos donos da casa. Aos 15 minutos, o zagueiro Kahneman cometeu um pênalti bobo ao colocar a mão na bola dentro da área. O atacante Hulk foi para a cobrança e não perdoou, colocando os cariocas em vantagem. Precisando reação, o Grêmio foi para cima e a salvação veio no apagar das luzes. Aos 43, o estreante Diego Caíto arriscou um cruzamento. A bola desviou na defesa e cobriu o goleiro Fábio, decretando 1-1. Apesar de não convencer em campo, o resultado levou o tricolor aos 22 pontos. O time agora é o 15º colocado, ultrapassando o rival Internacional. A equipe vira a chave e volta a campo na quinta-feira contra o Bolívar pela Sul-Americana. Gabriel Lângaro para o Esporte Total.
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reta final do show da tarde. 4 horas e 43 minutos nesse exato momento. Que loucura, passou rápido essa tarde de segunda-feira, hein? 24 graus nesse exato momento. O tempo tá nublado, né? Mas tá tranquilo. Que loucura, tá parecendo verão, cara. 24 graus no inverno. É o El Niño, né? O famoso El Niño. Mas ó, vamos lá, bora descobrir quem tá se dando bem. Já saiu o ganhador. Já temos o ganhador dos ingressos pra Roda Gigante. Quem será, quem será, quem será? Antes, quero agradecer a todo mundo que participou, que mandou mensagem. Felizmente eu não consegui atender todo mundo, porque são muitas participações. Mas você que mandou seu recado, obrigado de coração pela audiência. E vamos lá, seguinte, quem tá se dando bem? Quem tá faturando 3 ingressos para a Roda Gigante de BC, a Roda Gigante de Balneário Camboriú.

0: mensagem de áudio. Coloca, vamos colocar aqui pra gente ouvir.
1: Boa tarde, Alex. Aqui é o Felipe da Escola Agrícola. Gostaria de estar concorrendo esses 3 ingressos da roda gigante de Balneário Camboriú pra estar levando a minha mulher e o filhão. Tchau, obrigado.
0: Tchau, obrigado. Valeu, Felipe. Parabéns, queridão. Pode passar aqui na rádio, menina, a partir de amanhã, em horário comercial, para você retirar os seus 3 ingressos para a roda gigante de BC. E também não esquece da sua camiseta da rádio, menina, tá bom? Parabéns mais uma vez aí pro Felipe, final do telefone 6293.
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0: 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Menina, agora 4h45.
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0: E parece que não é só o Vini Júnior que tá bombando não, cara, é a família também. Mãe e irmã de Vini Júnior posam juntas em mansão do jogador em Madrid. É isso aí. De férias em Madrid, na Espanha, após passar quase um mês nos Estados Unidos e fazer um passeio de iate pela Itália, Fernanda Cristina e Alessandra Oliveira, mãe e irmã de Vini Júnior, respectivamente, posaram juntas na piscina da mansão do jogador. Fernanda, de 44 anos, praticamente trocou de CPF, como costuma dizer a expressão popular usada para quem passa por uma transformação radical no visual. Após 4 gestações, ela emagreceu mais de 20 quilos. Adotou o Mega Hair com longos fios, fez harmonização facial, colocou lentes nos dentes e mantém os cílios e unhas sempre impecáveis. Não é só o Vini Júnior que tá fazendo, né, tá trocando o visual, tá reformulando, tá. A família também, né? O Vini Júnior fez aquela harmonização lá que ficou diferente e tal. Mas não é só ele não, a mãe e a irmã também.
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0: Quem tem dinheiro tem, né?
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3: O tempo todo com você, estamos de volta à última sequência do Show da Tarde, começando com Ed, Preto e Samuel.

Nosso show da tarde, aí, vamos nessa? Vamos não, continua por aqui, porque daqui a pouquinho tem o Vila Sertaneja. E eu, Alex, continuo na sua companhia, a gente, vamos ficar

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Grande abraço aí para todos os patrocinadores do Show da Tarde, que retorna amanhã a partir das 2 horas da tarde aqui na 97,5. Eu, Alex, eu vou, mas eu volto, tá? Continua com o rádio aqui ligado na menina. Daqui a pouquinho a gente já volta pra comandar o Vila Sertaneja nesse finalzinho de tarde de segunda-feira. Segura aí que já já tô de volta.

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2: Muito bem, vamos lá, Cristiano Silva, tá voltando com mais informações aqui no Central de Notícias. Cris, boa tarde.
3: Olá, boa tarde, Alex. Boa tarde a você, ouvinte da Rádio Menina. A Prefeitura de Blumenau iniciou hoje a capacitação de 260 agentes de vigilância que vão atuar nas escolas e centros de educação infantil a partir do dia 3 de agosto. O treinamento segue até sexta-feira. É promovido pela Secretaria de Educação, de Segurança Pública e Administração. A formação reúne aí profissionais de diferentes órgãos com o objetivo de preparar esses agentes para atuação no ambiente escolar. São diversas disciplinas que estão sendo passadas, né? Diversos temas que estão sendo abordados, como segurança escolar, protocolo de atendimento, legislação, prevenção de riscos, controle de acesso, entre outros. As palestras estão sendo ministradas, né, por equipes da Secretaria de Educação, da Polícia Militar, Polícia Civil, Polícia Científica, Penal, Defesa Civil, além de Corpo de Bombeiros e a capacitação, a gerência de capacitação da Prefeitura. Mais detalhes você também confere no portal meninablue.com.br do Departamento de Jornalismo, Cristiano Silva.
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Começando aí o nosso Vila Sertaneja. Edição desta segundona, segunda-feira, 27 de julho de 2026. Você que estava comigo no show da tarde, agora vem junto comigo aqui no Vila Sertaneja. Finalzinho de tarde, eu e você juntinhos aqui na Menina, até às 19 horas. Quem fala com você direto dos estúdios? Eu, Alex, tô na sua companhia. Vamos juntos até às 19 horas. O Vila Sertaneja pega um gancho, pega um embalo aí do show da tarde. Vai ter muita música boa pra você curtir. Sempre passando por aqui os grandes sucessos do sertanejo. Sempre contando também com as informações central de notícias. Tem também informações da previsão do tempo com o Alerta Blue. Tem também finalzinho do programa, o Cris chega com os destaques, aquela resenha falando um pouquinho de esporte, pra gente falar aí do Campeonato Brasileiro, o que rolou no final de semana. E você pode interagir com a gente, mandar seu recado, você pode seguir a gente nas nossas redes sociais, Facebook, Rádio Menina Blumenau, nosso Instagram,

voltando pra casa, acabou de sair do trabalho agora, agora é destino pra casa, né? Porque antes saía do trabalho e ia destino colégio, depois casa. Agora aproveitar que a criançada tá em casa, você que tá saindo do trabalho, aquele abraço, vai com calma, com tranquilidade. É sempre muito bom ter você conectado aqui com a gente, seja pelo rádio, pelo aplicativo. E até às 19 horas, música boa, sua participação, muita informação pra você e, claro, vai ter presente. Seguinte, pra você que participa no nosso WhatsApp no 21026515, tá valendo dois almoços com aquele rodízio de carne caprichado delicioso do restaurante Ferrari Põe na Brasa. E ó, de quebra vai junto aquela camiseta lindona da Rádio Menina, tá bom? Então pra você que tá afim de almoçar no restaurante Ferrari Põe na Brasa, dois almoços com aquele rodízio de carne inclusos.

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0: de tarde de segunda-feira, comecinho de semana. Vamos até às 19 horas. Grande abraço para você que já tá em casa, um bom descanso. Para você que tá no trânsito, vai com calma, vai na boa, vai tranquilo. Daqui a pouquinho você já chega em casa. E a galera também tá participando através do nosso WhatsApp do 21026515. Tá valendo hoje 2 almoços com rodízio de carne, incluso do Ferrari Boi na Brasa, mais camiseta da rádio. Manda mensagem pra gente, 21026515. Oi, Alex, boa tarde, eu quero esses 2 almoços. É a Ellen Carmen, da Itopava Central. Valeu, Ellen. Beijo, querida. Tá concorrendo, tá bom? Boa sorte pra você. A Ana Carolina também tá querendo faturar os 2 almoços. Valeu, Ana. Quem mais? Quem mais? Quem mais? Quem mais? Eu quero mandar um beijo pra minha namorada, Maiara. Quem mandou esse recado aqui? O João Victor, é isso? Tá bom. Valeu, parceiro. O Lucas, do bairro Progresso, tá de aniversário. Manda esses 2 rodinhos aí pra mim, Alex. Parabéns, meu caro. Felicidades. Boa sorte, hein? Quem sabe, né? Já pensou? Presentão, né? A Juliane tá na 470, pelo jeito é isso, né, Juliane? O trânsito de todos os dias, né? É o trânsito de todos os dias da Juliane. Valeu, querida. Beijo. Obrigado pela carona. O Márcio, motorista de aplicativo, também tá ligado com a gente. Então, ó, vai participando, manda seu recado, valendo 2 almoços, com aquele rodízio de carne caprichado, incluso o Ferrari Boi na Brasa, mais camiseta da rádio, 21026515.
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0: Lima e o Luiz Fonsi, Vagabundo, aqui no Vila Sertaneja. Esse alguém sou eu. 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
0: Menina, agora 5h43.
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0: Menina, agora 6 horas em ponto.
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0: Cristiano Silva chegando com informações. Cris, boa noite.
2: Olá, boa noite, Alex. Boa noite a você, ouvinte da Rádio Menina. Um adolescente de 17 anos foi apreendido hoje suspeito de tráfico de drogas ali no bairro Passo Manso. De acordo com a PM, os policiais abordaram o suspeito e encontraram com ele porções de crack, maconha e cocaína, todas fracionadas já e prontas para venda. Também foi apreendido dinheiro, em espécie, algumas anotações relacionadas ao tráfico. O adolescente e todo o material apreendido foram encaminhados até a central de polícia para que sejam adotadas as providências legais. Mais informações você também confere lá no portal meninablue.com.br e daqui a pouco eu volto com os destaques do Jornal da Menina, primeira edição desta terça-feira.
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Esse final de tarde, comecinho de noite de segundona, você ligado aqui comigo, obrigado pela audiência, pelo carinho, até às 19 horas. Ficamos aí na sua companhia, tá valendo? É, aqui dois almoços com aquele rodízio de carne capixaba, delicioso do Ferrari Boi na Brasa, mais camiseta da rádio. Pra concorrer, manda mensagem 21026515. Deixa eu ver quem tá participando. Ana Paula, Alex, eu quero esses dois almoços. Valeu, Ana Paula, tá concorrendo, querida. A Michele do Jordão também tá ligado com a gente, querendo faturar os almoços. Quem mais? O Erivelton, Bela Vista Gaspar, grande abraço, Erivelton. O Rogério do bairro Passo Manso também querendo os dois almoços do Ferrari Boi na Brasa. O Jefferson, enfim, voltou das férias, né, Alex? Quero muito ganhar esses dois almoços. Pô, enfim não, né? Que triste, cara. Eu queria ter ficado mais um pouquinho, cara. Mas tá tudo certo, tamo de volta aí, feliz da vida, com as baterias, como dizem, recarregadas, né? Quem mais? Oi, Alex, quero faturar esses dois almoços. A Márcia da Água Verde, o Gregory também tá participando, o Benedito. Cara, muitas participações. Então vai mandando seu recado aqui pra gente. 2102-6515, valendo dois almoços com aquele rodízio de carne, incluso, né? No Ferrari Boi na Brasa. Manda mensagem. Bora de Jorge Matheus.

0: tempo todo com você, Rio Negro e Solimões. Isso é coisa de quem quer voltar com Maiara e Maraísa aqui no Vila Sertaneja. Bom comecinho de noite pra você. Vamos atender mais participações da galera? É, tem mais gente participando aqui no nosso WhatsApp, no 21026515. Tá valendo aqui, valendo dois almoços, mais aquele rodízio de carne, incluso do Ferrari Boi na Brasa, hein? Boa noite, Alex, bom retorno, tudo de bom. A Sandra Vetter, do Salto do Norte, eu quero participar do sorteio pra curtir com minha filha. Valeu, Sandra! Beijo, querida. Ô, Alex, eu quero esse almoço aí. Esqueceu de colocar o nome, né? Meu Deus do céu, tem que colocar o nome, minha gente. Quem mais? A Maristela, da Fortaleza Alta. Valeu, Maristela. Quem mais? É, Alex, eu quero esses dois almoços pra levar minha esposa amada. É o Jair, do Salto do Norte. Valeu, Jair. Grande abraço, parceiro Denis, do bairro Velha. Eu ia falar bairro Água Verde. Bairro Velha. O Benedita trocou a foto, né, Benedita? Trocou a foto, colocou a foto comigo, né? Ei, Benedito é fã, né? Benedito é fã, é meu fã. Não só meu, mas também da toda a galera aqui da rádio, né, Benedito? A Nayara, do bairro Água Verde. Alex, me coloca no sorteio desses dois almoços. Valeu, Nayara. Quem mais? Quem mais tá participando? Oi, Alex, eu também quero. A Cleide, de Boa Vista. Valeu, Cleide. Quem mais? É a Bianca de Gaspar, a Tainara, do bairro Garcia. Tá pedindo música do Gustavo Lima também. Valeu, Tainara. Beijo, querida. 21026515. Manda o seu recado. Intervalo, já voltamos.
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0: 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Agora 6:23.
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0: Muito bem, vamos lá, o Gabriel Cassol, direto do Alerta Blue, tá chegando com as informações da previsão do tempo para esse comecinho de semana. Gabriel, boa noite.
7: Boa noite, Alex, e todos os ouvintes da Rádio Menina FM. Nesta segunda-feira, a massa de ar seco que vem atuando sobre a região do Médio Vale vai garantir a noite de tempo firme. Amanhã, terça-feira, essa massa de ar seco continua atuando por aqui e, além disso, o calor ganha intensidade ao longo do dia. A expectativa é que a temperatura máxima no período da tarde atinja a casa dos 30 graus aqui na região do Médio Vale. Com as informações do tempo, direto da Defesa Civil de Blumenau, meteorologista Gabriel Cassol.
0: Valeu, Gabriel Cassol, obrigado pelas suas informações, um grande abraço para você e até amanhã.

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Tudo bem? Já temos o ganhador, né? É, já saiu o ganhador. Ó, quem tá se dando bem e tá faturando dois almoços com aquele rodízio de carne incluso do Ferrari Boi na Brasa. É final telefone. Vamos lá, final telefone. Que momento, hein? Final do telefone 4320, o Denis Rafael

0: falando que em breve terá mais prêmios.
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0: direto Vila Sertaneja nesse comecinho de noite. De segundona, comecinho de semana, vamos chamar o Cris, ele tá chegando aí com os destaques do Jornal da Menina, primeira edição desta terça-feira. Cris, boa noite.
1: Olá, boa noite, Alex, boa noite a você, ouvinte da Rádio Menina. Amanhã no Jornal da Menina, primeira edição, a gente vai falar mais a respeito do Festival de Cucas que acontece aqui na cidade de Blumenau. Nesse momento, o evento está na fase de inscrição das padarias que desejam participar. Esse evento que já tem se tornado tradicional aqui na cidade de Blumenau. E a gente vai entrevistar amanhã o Ivan Tom, que é o presidente do Sindicato das Padarias, né? Empresas de panifício aqui da cidade de Blumenau. Ele vai conversar com a gente então para falar a respeito desse evento. O evento em si começa um pouquinho mais para frente, né? Mas as inscrições para as padarias que querem participar já estão abertas. Então amanhã a gente vai trazer mais detalhes. Amanhã a gente vai ter uma entrevista também com o blumenauense Jean Siqueira, que venceu uma prova em Abu Dhabi e se aproxima de uma oportunidade de lutar no UFC, que é o Ultimate Fight. Ele deu mais um passo, né, agora para conseguir entrar na competição, vencendo um torneio que aconteceu lá nos Emirados Árabes. Então amanhã a gente vai ter uma entrevista aqui no Jornal da Menina, primeira edição, também com ele. Vamos falar também sobre o treinamento de agentes de vigilância que vão atuar nas escolas e centros de educação infantil. Treinamento esse que começou hoje. São 260 profissionais que estão em capacitação e vão entrar em atividade na próxima semana. Então amanhã a gente traz todos os detalhes também. Então tem muita informação para você a partir das 6 horas da manhã com Rodrigo Vieira e Gabriel Langer.
0: Tá certo, obrigado pelas informações, Cris. Agora falando de esporte, a volta do Campeonato Brasileiro aí já voltando com tudo e com polêmica na estreia do impedimento semiautomático. Que loucura aí, Cris.
1: É que a tecnologia que está sendo usada nesse momento não é a mesma tecnologia que foi utilizada na Copa do Mundo.
0: É da FIFA, né, Cris?
1: Não é aquela mesma da FIFA, mas é uma tecnologia que pelo menos já agilizou, porque não tem mais que ficar traçando linha, aquela demora toda. Em 50 segundos ele já conseguiu dizer se foi impedimento ou não. E o impedimento, ele é assim, né? Se você tiver ali com... você tem um pé maior do que um dedinho, se você calça 43 e o zagueiro só 40, se os teus 3 centímetros de dedo tiver à frente, é impedimento. A regra do impedimento é essa.
0: O pessoal tava até brincando na internet que essa versão que a CBF comprou foi a versão pirata. Que...
1: versão da, como é que é? Da Shopee?
0: Da Shopee.
1: Semiautomático da Shopee. O que que acontece? Ele marca o impedimento, realmente. E quem sabe o que tem que mudar é a regra do impedimento e não necessariamente o impedimento semiautomático. O segundo gol do Flamengo, Samuel Lino, estava impedido por 1 centímetro, 2. Era só a pontinha do pé. Sim. Que estava, mas é impedimento.
0: É impedimento.
1: Tá à frente, a regra, como diria Arnaldo César Coelho, a regra é clara.
0: A regra é clara.
1: Se a regra diz que qualquer parte do corpo que tiver à frente é impedimento, então é. Não acho que ele levaria vantagem por causa disso, mas se a regra diz assim...
0: O Arnaldo soltou um tweet no Twitter dele, Cris. Estava até comentando que esse impedimento semiautomático devia ser mostrado desde o início do passe, o que não foi mostrado. Desde o começo do passe, sabe?
1: Mas para ele fazer o cálculo, com certeza ele deve ter verificado o momento do início do passe. Pode ser que a imagem não mostre, mas na Copa do Mundo também não mostrava, às vezes, né?
0: Já mostrava direto já, né?
1: Já mostrava direto também o lance, com aquela barrinha transparente na frente, só com uma telinha translúcida, e mostrava qual parte do jogador que estava adiante.
0: Né?
1: Mas ele também não mostrava o exato momento. Mas para que ele possa fazer esse cálculo, com certeza, ele deve verificar exatamente, porque é ali que conta o impedimento. É quando o jogador efetua o passe, toca na bola, a partir daquele momento, se o atacante estiver na frente, é que conta o impedimento. Na Liga Canadense já está em teste uma mudança na regra do impedimento, que o jogador, o atacante, ele pode ficar à frente do zagueiro, ele tem que ter pelo menos uma parte do corpo que esteja na mesma linha do zagueiro, ou seja, pode estar só com a mão de trás na mesma linha do zagueiro.
0: E mesmo eles estando à frente...
1: O corpo todo pode estar à frente, só tá com a mão, sabe? Ou só o pé de trás. Então, só a partir daí que seria marcado o impedimento.
0: Mudança, será, Cris?
1: É um teste que está sendo feito.
0: Vamos ver como vai ser.
1: É, só um teste. Eu sou a favor de acabar com o impedimento. Acaba com a regra do impedimento. No começo ia ter um monte de gol de banheira lá,
0: ia
1: o cara tava...
0: Ia ser uma loucura.
1: Mas depois que acostumar, cara, quem sabe o futebol ia ficar até mais alegre e acabar com
0: isso. Mais divertido, né?
1: Mais divertido e acabar com essa polêmica desgraçada, né? Porque desde que existe futebol tem polêmica
0: aí
1: por conta de impedimento.
0: Aí não tem conversa pra jogar na retranca daí, né, Cris?
1: Não, vai ter que ir pro ataque e vai chegar uma hora os times vão se habituar. Porque vão saber que a regra mudou, tem um prazo de adaptação, mas depois...
0: É uma boa, né? É uma boa que a FIFA podia... Alô, Infantino!
1: Quem não deve gostar muito disso são os árbitros assistentes, os bandeirinha, verdade. Né?
0: Aí acabou, né?
1: Ah, mas eles podem auxiliar na marcação de lateral, marcação de falta.
0: Ó, o pênalti que não deram pro Flamengo, com a bola batendo na mão, né?
1: Então tem outras coisas que eles poderiam auxiliar o árbitro, né?
0: O pênalti não tem, né, Cris? Ali que bola bateu na mão, tem o do chip da bola, né? Que a FIFA tem, né?
1: Tem, mas ali é muita interpretação do árbitro.
0: Ali não tem muito o que fazer, né?
1: Teve um lance do Palmeiras, que o... Foi do Palmeiras? Eu acho do jogo do Corinthians, que o jogador foi dar um carinho, né? E ele botou a mão no chão, a bola bateu na mão, foi chamado, o VAR chamou o árbitro e o árbitro disse, olha, não foi pênalti. Porque não tem como você dar um carrinho com as mãos agarradas no corpo.
0: É meio esquisito, né?
1: É a mesma coisa você pular pra cabecear com as mãos grudadas ao corpo.
0: Vai acabar fazendo movimento com a mão, né?
1: Então, o que tem que ser claro é a instrução dos árbitros. Pra dizer, olha, isso vai ser pênalti, isso daqui não é pênalti.
0: Deixar
1: pra que você tenha um padrão.
0: A regra mais clara ainda, como diria o Arnaldo César.
1: Pra que você tenha um padrão.
0: E os resultados, Cris?
1: Tivemos aí, então, Palmeiras vencendo novamente. O Palmeiras perdendo, mas se mantendo na liderança do campeonato e mantendo 6 pontos de diferença, porque o Flamengo empatou em 1-1 no Maracanã. Era oportunidade, né, do Flamengo encostar no Palmeiras, não conseguiu. Palmeiras perdeu em casa para o Atlético Mineiro com uma lambança do goleiro do Palmeiras.
0: Que loucura! Ele esqueceu a bola.
1: Esqueceu a bola, passou direto, né? Quando ele se lembrou, já era tarde demais.
0: Eu vi o lance umas 2 vezes, é esquisito, Cris.
1: Chega a ser engraçado.
0: É.
1: Então, lá na parte de cima da tabela.
0: Agora é o Nubank Park.
1: Nubank tá pagando alguma coisa pra gente aí? Não. Não, né? Então vai ser.
0: Então vai o estado do Palmeiras.
1: É o estado do Palmeiras, por enquanto. O Palmeiras continua lá na liderança 44, segundo o Flamengo 38 e o Atlético Paranaense está encostando, hein?
0: Ganhou mais um.
1: Atlético Paranaense está entrando na briga. Terceiro lugar com 36 pontos. Fluminense é o quarto com 33 pontos. Empatou, teve 6 empates nessa rodada. Muito empate, né? E a próxima rodada da competição vai começar na quarta-feira. Daí a gente traz mais detalhes, então, aí, desses jogos também. Vasco da Gama empatou também, né?
0: Empatou. Continua em 17º, né?
1: Empatou com...
0: O Inter tá na frente do Vasco, né? Uma posição à frente.
1: É, o time do Gaúcho, ó. 16º colocado com 20. Tem uma briga bonita ali na parte de baixo, né? O Mirassol, que é o penúltimo, tem 20. O Remo, que é o 18º, 21. O Vasco, que tá acima, 21. O Inter, 21. Grêmio, 22. Santos, 22. Tá todo mundo ali brigando pra não...
0: Algum grande vai cair, né, Cris?
1: Novamente, né? Vai. E o Vasco tá fazendo força. Tá fazendo força pra isso.
0: E ô, Cris, no Brasil, acho difícil acabar com as polêmicas. Pode vir tecnologia de rodo, né? Não tem, né, Cris? Não adianta, né?
1: Sempre alguém vai achar ruim alguma coisa e vai reclamar.
0: E tinha gente reclamando também, páginas do Flamengo falando, torcida, que a tecnologia não foi bem aplicada. O brasileiro é complicado, viu, Cris?
1: É difícil agradar o torcedor. O torcedor sempre vai achar que a tecnologia tá errada. Antes, era a mão humana que errava, agora é a tecnologia que tá errada.
0: Meu Deus do céu, que loucura. Vamos nessa, Cris?
1: Vamos embora.
0: Deu por hoje, né? Chega. Um abraço, Cris.
1: Um abraço, Alex.

Fabinotti e Danilo e Davi, número chato. Vamos nessa, gente. Deu por hoje. Chega, né? Obrigado mais uma vez pela sua audiência, pelo seu carinho. Você que ficou comigo no Show da Tarde, no Vila Sertaneja. Tamo junto. Obrigado de coração a todos que estiveram aqui comigo nesta tarde, finalzinho da tarde, até comecinho da noite. Amanhã a gente se fala, tá? Amanhã, a partir das 2 horas da tarde, estarei no comando do Show da Tarde novamente. E te espero aqui na 97,5, tá bom? Beijo no coração. Uma ótima noite, bom descanso, bom início de semana e até amanhã. Tchau, tchau.

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Alô, amigos, muito boa noite. São 19 horas mais 6 minutos. Hoje, segunda-feira, dia 27 de julho de 2026. E estamos começando o nosso Rancho de Taura, aqui na mais gostosa de ouvir, aqui na Menina de Blumenau, né? A todos, obrigado pelo carinho, pela parceria, pela companhia e o desejo de uma excelente semana para todos nós, né? Tivemos uma semana bem corrida, semana passada, não sendo diferente esta que está por vir, mas com isto dito, deixo a Deus a minha gratidão e o meu muito obrigado por poder trabalhar, labutar e buscar o pão nosso de cada dia, né? Então, é segunda-feira, finalzinho de mês, né, gurizada? Finalzinho de mês, né? Caderneta véia rabiscada, uma barbaridade, né? Caderneta véia rabiscada, uma barbaridade. Trazendo então as primeiras de hoje do nosso Rancho de Taura.

0: Bueno, e tamo de volta com o nosso Rancho de Taura. Agora são 19:27. E hoje é segunda-feira, mas eu estou voltando um pouquinho, né? Estou voltando um pouquinho, voltando para a sexta-feira passada, né? Onde estivemos em Timbó, uma festa lindíssima, né? Que foi dia 24, né? Foi dia 24, estivemos em Timbó. E desde a chegada, tu sente aquela atmosfera. Pegamos dois acidentes na estrada, né? Não nós, né? Mas a gente passou por dois acidentes, atrasamos um pouquinho. Mas tu chegou em Timbó, eu cheguei em Timbó, né? Eu senti uma atmosfera, aquela alegria, cara. Assim, uma coisa louca, sabe? De pessoas boas. Foi a festa do colono em Timbó, promovida pelo meu amigo Ninja, Ninja Eventos. Meu irmão, meu parceiro. É, e foi uma coisa incrível na chegada, aquela hospitalidade, aquele carinho do povo hospitaleiro de Timbó. E já na chegada, o Fernando Zils trouxe uma demel para nós. Aí chegou tantas outras pessoas, pessoal de Rio dos Cedros, pessoal do Dr. Pedrinho, Benedito Novo, de Indaial. Veio tanta gente nos abraçar, né, e comungar esta linda e esta rica festa, né? Eu quero deixar o meu abraço ao prefeito, todo colegiado. Quero deixar o meu abraço ao Rafael Carrasco, né, que é da comunicação aí da prefeitura de Timbó. Em especial, meu amigo Polaco, meu irmão de muitos eventos. Mas em especial, também meu amigo Ismael Bessaggio, um grande parceiro. E por último, e colocando lá no topo, o meu amigo Ninja. Uma simplicidade desse guri, né? Não tem 23 anos, mas não importa. Mas uma simplicidade desse guri, mas uma simplicidade desse menino, mas com uma responsabilidade, com um carinho, com uma atenção para nós que viemos de outra cidade com rádio para transmitir. E o nosso intuito é trazer pessoa pro evento. Eu falo isso para todas as pessoas que nos contratam, né? Desculpa, eu tô abrindo um pouquinho aqui a jaqueta. A emoção às vezes é braba, né? Então, eu falo para todo mundo que nos contrata, que não gosta da palavra contrata também. Não gosta da palavra contrata. Eu digo para todo mundo que nos chama para um evento, para estreitar os laços de amizade, de parceria, que o nosso intuito é primeiro, respeitar as pessoas que chegam e atender bem. Abraçar a cada um que chega. Abraçar e tratar assim, ó, com todo carinho. Isso não é obrigação. Isso chama respeito. E sobretudo, né, no final, que quem nos chamou para fazer a festa, que tem um resultado positivo. Meu amigo Ninja, né, até não lhe perguntei um nome lá, mas gostaria de chamar pelo nome. Mas vai pelo Ninja mesmo. Porque tu é Ninja. Vai pelo Ninja, porque tu é Ninja. Então, Ninja, velho, um grande abraço. Obrigado pelo carinho, obrigado pela parceria. Olha, a gente anda tanto, né? Tanto, mas tanto. E somos sempre bem recebidos. Mas aí, na tua recepção, foi diferente, amigo Ninja. Foi diferente. Um grande abraço, meu irmão. Grande abraço a ti, Polaco. Grande abraço ao prefeito de Timbó. Grande abraço ao Carrasco da comunicação, Rafael, nome lindo inclusive. Então deixo o meu abraço e o meu muito obrigado aí, tá bom, Ninja? Contando os dias para que chegue no próximo ano, para estarmos juntos nesta linda, rica e maravilhosa festa em Timbó, na festa do colono. Valeu, Ninja, abraço, irmão velho. Também quero cumprimentar com todo o carinho do mundo o meu amigo Bruno, a sua senhora, a Ana e também a Luísa, né? Então um grande abraço, Bruno que organiza eventos, né? Com motocicletas, com motos, passeios. Motocicleta eu deixo de ir, né? É motona, né? Valeu, Bruno, beijo no coração, Bruno, né? Um grande abraço a esposa Ana, grande abraço a sua filhinha Luísa. Tive a honra, né, em tirar foto inclusive com essa linda família aí. Valeu, Bruno, grande abraço pra você, a ti, amigo velho. Grande abraço a Ana, sua esposa, e um grande abraço para a prendinha, a Luísa, né? Todos estiverem em Timbé, Timbó, perdão, Timbó, Timbé agora é na próxima, né? Em Timbó. Já mandaram pra nós aqui essas, que tal? Que maravilha, né? Quanta emoção, né? Maravilha, que não demore pra nós nos reencontrarmos, né? Meu amigo Ninja, esta vai pra ti, para o Bruno, para o Fernando Zils, para o Rodrigo da Cabanha Molinari e tantos amigos ali, o prefeito, né? O prefeito de Timbó, e depois vem a Iguaria Campeira. Feito! Chegou a Iguaria primeiro, então. Mas vou trocar. Vou voltar para os amigos aí. Depois trago a Iguaria.
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0: Agora sim, tem que ser desse jeito. Depois trago a Iguaria Campeira. É ao vivo. Ninja, abraço, um beijo, meu irmão. Muito obrigado.

Bueno, e estamos de volta com o nosso Rancho de Taura, trazendo o recado da Berg Beer. 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

0: que são aí da comunidade, né? Então, deixo meu abraço, meu carinho, meu muito obrigado aos gasparenses e principalmente a todos que estiveram lá ontem nos abraçando. Foi uma festa lindíssima. 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

0: E vamos que vamos com o nosso Rancho de Taura. Agora são 8 horas com pontualidade. Tem bastante recado por aqui, né? Vamos lá então, né? Rafael Luiz, manda um abraço pra nós aqui acompanhando o programa, né? Tem um voucher aqui, deixa eu ver, né? Vamos ver a Janaína, né? Daí vamos entrar em contato, o pessoal entra em contato daqui a pouquinho, tá bom, Jana? Um abraço pra você. Tem mais recado chegando? Aqui tem um discurso, velho, mas esse é meu irmão também, como todos que acompanham o nosso Rancho de Taura. Fala, parceiro, velho. Meu amigo Beto, lá de Benedito Novo, fala, meu irmão.
1: Ei, meu amigo Rafael, tudo bem? É o Beto aqui de Benedito Novo. Ei, como é que tá as coisas? Tudo certo? Pois é, rapaz, hoje é o aniversário do meu sobrinho, o Teodoro lá, que tu conheceu lá em Benedito, ali no CTG, né? É. E hoje é aniversário dele, eu queria que tu mandasse um recado aí. O pessoal tá todo mundo aqui e coisa e tal, né? E tu dissesse pra ele, né, que o tio Beto, que o

0: o Beto gosta dele, né? E mandar um recado pra todo mundo aqui, mandar um abraço e coisa. Beleza? Valeu, Rafael.
1: Valeu, Beto,
0: e meu irmão. Espero a gente logo. E eu tava esquecendo, né? E se puder tocar a música de pai para filho, né?
1: De pai para filho.
0: Daí também tudo certo. Valeu?
1: Valeu, Beto, meu irmão. Deixa eu acampear a música aqui, de pai para filho. Né? Vai chegar a música aí, tá bom? Vai chegar aí, Beto, tá bom, parceiro velho? Já estamos apartando a música aqui, tem outras na sequência, mas eu pedi pro pessoal que já pedi a tua aí, tá bom, meu parceiro, meu amigo, meu irmão, Beto, e aniversários do Teodoro, né? Filho do meu amigo Maicon. Eu queria até completar aqui o áudio do Beto aqui, tem mais aqui, faltou um pouquinho aqui, né?
0: Ô, Rafael, é o Beto aí. Manda um alô aí, rapaz, pra nós aí. Tá todo mundo aqui comendo um bolo aí, cantando parabéns aí pro Teodoro aí, o vô dele, né, e a avó.
1: Agora obrigado.
0: E o Opa Oma aqui, o Xeredinha, a Dona Elisa e o Valdinho, que é o vô, né, e coisa aí. Eu, e daí pedi a música de pai para filho, né? Desculpa, eu mandei errado ali, eu tinha, era tudo pra certo, mandar a mensagem.
1: Tudo pô. Certo, meu amigo Beto, tudo certo, não tem que pedir desculpa nada não, meu irmão. Não tem que pedir desculpa aí, tá bom, Beto? Um abraço, meu irmão, e um abraço aí a todos os citados aí no recado, e que Deus abençoe e dê muita saúde, né? Tem mais recado chegando e deste jeito, vamos lá então. Bastante hoje, né? Vamos lá, o pessoal tá resolvendo aí. E que bom, fico feliz com isso. Vamos lá então. Fala, parceiro velho.
2: Fala, meu amigo Rafael Luiz, tudo bem? Como é que você tá? Sucesso total, né? Cara, então, nós estava fazendo uma renhazinha, fazendo uma carninha ali no Fabrício, no Que Batata.
1: Ô, parceiro velho.
2: E aí, esse rapaz aí apareceu ali, tocando uma gaita com nós e mandou um abraço para ti. Aí cogitei que do teu baile, né? Que vai ser dia 27. Lá no Jordão, lá, né?
1: No Jordão.
2: E aí, convidei o Fabrício, convidei ele, eu, o gaiteiro aí também, né? E a princípio tá tudo certo pra nós estar lá prestigiando o evento contigo.
1: Que honra, que honra.
2: Forte abraço aí. Se puder mandar um alô aí, especial aí pra galera aí que tava aí na casa do Fabrício, no Que Batata. Manda aí, um abraço.
1: É forte. Meu amigo, mano, sem limites.
3: Vamos gravar sim, vamos gravar? Até eu quero gravar, eu tô com um canalzinho no YouTube ali com as crianças ali, né? O TikTok ali. Começamos agora, de novo. Nós tínhamos feito uma vez, paremos. E botando assim de mato, boi, pesca. Fazendo uns vizinhos bem legal pra
1: botar. Esse é o Rancho de Tauro, aqui não tem esse negócio.
3: Amanhã, beleza? Fizemos uma boia de fundamento ali. A comida nós mudamos ali. O pai falou, vamos fazer um negócio diferente, não sei o que. Aí vou fazer pirão. O pai vai fazer uma feijoada baguala.
1: Certo.
3: Uma feijoada baguala. Pirão. E farinha, né?
1: Bom.
3: Pirão com linguiça e ovo. E uma feijoada baguala, beleza?
1: Bom, ótimo.
4: Eu peguei um barril de chope de 20 litros,
1: ó. Bom.
4: Nossa, mais de 200
1: bebidas. Ah, agora eu gostei.
4: Aí eu devo ter um Lindenberg em casa, um campo.
1: Opa, o quê?
4: Beleza?
1: O que mais?
5: Fala, Galo, beleza? Boa noite. Que dia que é melhor ir na rádio aí, ô? Ou quando fica mais tranquilo aí, vai tomar um mate aí contigo aí. Ou vamos em outro lugar também.
1: Esse veio do Paranazão. Este é o Rancho de Taura, né? E comigo não tem esse negócio aí, ó. Tudo parceiro chamando nós, isso aí é diário, né? É diário, é dia a dia, de momento a momento que nós temos isso aí, né? Então a gente fica feliz com isso aí. Tá feito, né? O que seria de nós se não... Ah, vou tocar essa música. Vou tocar essa música aí. Vou campear essa música. Vai ser a próxima aí, tá bueno? Eu não sei, eu não me lembro o nome agora, mas vou achar essa música aí.

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0: Bueno, e vamos que vamos com o nosso Rancho de Taura. Coisa buena, é segunda-feira. A gente começa a segunda, né? Nós começamos a segunda já no estilão de sexta, né? Até porque não tem dia para ser feliz. 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Grande abraço, meu amigo Rogério Bauler, dona Sandra e toda a equipe aí. Fala, parceiro, velho. Deixa eu ajustar aqui.
1: Boa noite, Rádio Menina. É o Valdir aqui do bairro Topavazinha. Eu quero te menino na minha casa.
0: Vamos, vamos.
1: Obrigado, Rafael Luiz.
0: Vamos. Eu já vou nos próximos dias, né? Até porque domingo agora não tem tchê fora, né? É no estúdio, né? Depois nós estaremos em Gaspar, na festa lá em Gaspar, pro Dia dos Pais, dia 9. Aí depois estaremos em Pomerode, né? No dia 14, na quinta-feira em Timbó, na sexta-feira em Pomerode, sábado na descansadinha, domingo em Pomerode de volta. Aí penso eu que o tchê na sua casa vai ficar lá pelo dia 26, né? 27 de agosto, né? Penso que é isso aí. O pessoal já vai passar pra mim o calendário, né? Aqui eu tô cego de calendário, né? Então, penso que é isso aí, tá bueno? Manda um abraço, Rafael Luiz, Jaison Milani, acompanhando o programa. Manda um abraço para o caseiro, o famoso Palmito, né? Então, um grande abraço ao amigo Palmito, né? Parceiraço, caseiro do meu amigo Jaison Milani, né, no alto baú ligado com a gente, ou no baú acompanhando o Rancho de Taura também. Tivemos ontem Gaspar Festança, na festa de São Cristóvão. Tivemos na sexta-feira em Timbó, festa do colono, né, mais de 50 mil pessoas passando em Timbó no último final de semana, né, de sexta, sábado e domingo. Foi uma grande festa. E deixo o meu abraço a todos os meus amigos aí que acompanham sempre o programa nessas cidades que nos abraçam aí, tá feito? Mandar um abraço pro meu amigo Roberto, o Roberto da Autêntica Multimarcas. Valeu, Roberto, um abraço pra você, querido amigo parceiro. Amanhã estarei em Gaspar. Amanhã nós vamos lá em Gaspar. Eu não conheço e tinha um anseio muito grande em conhecer como é que faz o processo da farinha, né? A farinha que é uma iguaria, né? E eu não conheço o processo, né, de como é que faz a farinha. Eu tive um convite para ir amanhã em Gaspar, vou gravar alguns vídeos lá, né, através do meu amigo Éder, do pesqueiro do Éder, meu amigo Sérgio Bailer, e também da Marialva, o Mano, a Mana e toda a turma. Estão lá num carteado bagual, né? Quem sair da mesa para fazer um xixi perdeu, né? Quem sair da mesa para fazer um xixi perdeu. Então, um grande abraço, Sérgio, Marialva, Mano, a Mana e todos aí nas minas aí em Gaspar. E amanhã o Sérgio e a Marialva também estarão juntos, né? Junto com o Éder, seu Brás, pessoal do Brazuca, né? Eu vou conhecer o processo, né? Como é feito a farinha e também o biju, né? E também o biju. Amanhã em Gaspar, e vou gravar alguns vídeos, né? Vocês vão poder acompanhar já amanhã à noite, né? Nas redes sociais. Quem cuida disso é a minha esposa, a Iva, né? E então amanhã à noite vocês já acompanham isso aí. Na verdade, uma coisa que eu não conhecia, vou conhecer amanhã, e paralelo a conhecer, já vou gravar uns vídeos também. Meu amigo, meu irmão e parceiro João Bueno, esta vai pra ti, meu galo velho.
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Gente, em Blumenau, a quarta edição da Semana Farroupilha, forte parceria, Farroupilha, chegando aí. Valeu, Fernando, um grande abraço a você, estimado amigo, e todos aí da Blue Cuias, tudo em cuias, acessórios, bombas, chimarrão e tudo mais que precisar, né? Então, nos próximos, ou no próximo, na próxima semana já, a gente vai oficializando isso aí, mas de mão. Aqui é deveras, né, Fernando? Aqui é deveras, né, parceiro, velho? Aqui é deveras. Então, um grande abraço, estimado amigo. Vem aí a quarta edição da Semana Farroupilha Blumenau. Vem aí os Monarcas, Baile dos 20 anos da Semana Farroupilha. Vem aí o Baile dos 20 anos do Rafael Luiz, com o apoio da Blue Cuias, tudo para o seu chimarrão. É, vai ser uma parceria, ou é uma parceria para aula especial, né? Com isso dito, um abraço para o meu amigo Cláudio Raverotti, acompanhando o programa também. Um abraço fraterno. Valdemar também acompanhando o programa, Natal Soares também acompanhando o programa e tantos outros parceiros. Fico devendo. Até amanhã, gurizada, tá bueno? Que foi? Bom, então tá bueno. Rafael Luiz, manda um abraço pro pessoal de Joinville. Comprar ingresso pro baile, vem. O baile dos 20 anos do Rafael Luiz. Vem aí dia 28 de agosto, os Monarcas no Cacetiro Garcia Jordão. Rafael Luiz, somos de Joinville, vamos de Tupique aí para teu baile. Vamos posar no Hotel Quality. Mal, né? Escolheram mal. Maravilha, então, 28 de agosto, baile dos 20 anos do Rafael Luiz, da Rádio Menina. Grande baile no Jordão, parceria com meu amigo Júlio. E todos os ingressos que vocês forem reservar, mesas, por favor, gurizada. Por favor, com antecedência, é com o Júlio, 99905-1031, 99905-1031. 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E o resto é comigo. Vamos que vamos. Até amanhã, gurizada.